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Glória a Deus, são 6 horas e 11 minutos. Seja muito bem-vindo ao programa Ondas de Esperança, especial Ágape, nessa quarta-feira, dia 14, né, de outubro de 2026. Estamos nos aproximando ao final do ano. Já estamos nos aproximando também do Congresso de Jovens, que vai ser já na próxima semana, né, sexta e sábado, dias 23 e 24. E estamos já na expectativa, né? Mas vamos iniciar orando, que é a melhor forma da gente começar o dia, da gente começar o programa, na verdade, da gente começar qualquer coisa. A gente tem que orar e agradecer ao Senhor. Vamos orar ao Senhor. Senhor meu Deus, muito obrigado, Pai, por mais um dia, por tudo que tens feito, pelas tuas misericórdias, pela tua graça, pelo aquilo que és em nossas vidas, Senhor, e pelo que vais fazer. Te apresentamos e entregamos nas tuas mãos o nosso dia, a nossa, Senhor, quarta-feira, que seja abençoada, que seja em tua presença, que seja na tua direção, tudo o que fizermos. Muito obrigado por tudo, meu Deus, que já tens feito. É o que eu te peço, te agradeço em nome de Jesus. Amém. Glória a Deus. Hoje a irmã Jolene não pôde estar conosco, mas eu creio que no próximo programa ela estará em nome de Jesus. E já vai iniciar ouvindo, né, louvores abençoados do nosso congresso. Lembrando que hoje também é ensaio geral, né? Hoje, dia 14, é ensaio geral, 19h30, ali no Tempo Central, para toda a mocidade Ágape. Vamos ouvir um louvor abençoado que é do nosso congresso também. E você adora, louva junto com a gente. Já manda mensagem aqui também para o nosso número da rádio, para participação, né? Mandando um abraço, mandando um pedido, um louvor. Você decide e a gente vai ouvir aqui também, tá? São exatamente 6 horas e 15 minutos. Vamos ouvir o louvor Eu Sou Mistério, que faz parte do nosso congresso. E você já manda o seu abraço, tá? O número da rádio é 80 50 71 15, 80 50 71 15. Aí você manda a mensagem, participa, vai ser uma benção em nome de Jesus, tá? 6h15, vamos ouvir o louvor Eu Sou Mistério, que faz parte da playlist do nosso congresso desse ano. Deus abençoe!

Glória a Deus, são 6 horas e 19 minutos, acabamos de ouvir o louvor Eu Sou o Mistério, da dupla Canção e Louvor, e que faz parte do nosso congresso da Mocidade desse ano, viu? É, sexta e sábado, lá no Grande Santuário. Não nessa sexta, né? Dias 23 e 24. Na próxima semana, você participa, que vai ser uma bênção. Essa semana, por enquanto, é só ensaio, tá? É, manda um abraço aqui para nossa irmã Lúcia, da Congregação Rosa de Saron. Ela está participando com a gente. E ela oferece todos os louvores para seus filhos, né, para sua família, seus netos, suas noras, também para toda a família Nascimento, para Ana Cláudia, lá de Capanema, para o irmão Jair do São Bento, pastor Jair do São Bento, pro irmão Joilson, para a irmã Maria Natividade e para toda a sua parentela. Ela pede oração também, nós vamos orar, viu, irmã Lúcia? Que Deus abençoe sua vida. Irmã Lúcia, nosso ouvinte, né, fiel aqui do programa, que Deus abençoe grandemente a sua vida, e nós vamos orar pela sua parentela. Um abraço para a senhora e para toda a congregação Rosa de Saron também. Também que está participando conosco aqui nessa manhã, além da nossa irmã Lúcia, nosso irmão Plácido Ferreira Barroso. Ele já mandou mensagem cedinho aqui, ele manda um abraço para a congregação Pedra Angular. Ele é daqui da congregação Pedra Angular e ele está conectado nesse programa Ondas de Esperança. Ele oferece todos os louvores aos queridos ouvintes. Que Deus continue nos abençoando. Um abraço para o irmão Plácido, também o nosso ouvinte fiel. Que Deus abençoe sua vida grandemente e poderosamente. Um abraço também para a Diolene, que ela está ouvindo esse programa, com certeza. Não pôde vir hoje, mas está ouvindo. Um abraço para ela. Um abraço para o meu bem, que está ouvindo também. A irmã Williana, ali da congregação Monte Sinai, tá? Um abraço para ela, que está ouvindo, acordou cedinho para ouvir. E um abraço para o Odailson também. Olha, estão me perguntando se está online a rádio hoje. Eu vou dar uma olhada aqui para ver se a gente não está online, mas no ao vivo, pelo menos no programa pela FM normal, 87.9, a gente está online. Vou verificar se nós estamos também na internet, tá bom? 6 horas e 22 minutos, nós vamos ouvir mais louvores do Congresso. No Congresso desse ano, são louvores assim bem fortes, pra gente lembrar de quem é o nosso Eu Sou, né? Que é o nosso Deus, nosso Jesus. E você adora junto com a gente também. Mandar um abraço aqui para todo mundo que tá ouvindo o programa Luz de Esperança, pro Diácono Enoch e família, né? Irmã Neide, seus filhos, para aqueles que trabalham na escola Pastor Francisco, que estão trabalhando agora, que vão trabalhar ainda, estão se preparando para trabalhar. Que Deus abençoe. E vamos ouvir uma canção que também é maravilhosa, que é Te Adorarei, da Elian Oliveira. Esse louvor é tremendo, ele é poderoso, porque ele fala sobre adorar em qualquer circunstância e fala também das características do Eu Sou. É um louvor abençoado, lindo, que a gente vai ouvir agora. 6 horas e 23 minutos, Te Adorarei, de Elian Oliveira.

0: Glória a Deus, são 6 horas e 29 minutos. Acabamos de ouvir o louvor Te Adorarei, de Elian Oliveira, faz parte do nosso congresso também. Lembrando que essas semanas a playlist vai ser especial congresso, tá? Todos no mesmo propósito, que o propósito continua, amém? Mandar um abraço aqui para nossa líder irmã Ingrid Viegas, para o nosso líder irmão Sanderson, que estão à frente, né, desse batalhão de jovens. E se você for para o culto de jovens durante esse mês na sua congregação, vai ser pré-congresso de jovens, tá? Então, cada culto que você for de jovens durante esse mês na congregação que você faz parte ou em outra congregação, vai ser pré-congresso. Nós vamos cantar hinos do congresso, sair com a farda. Está sendo coisa linda. Nosso pré-congresso lá no Vale da Bênção, que é a congregação que eu faço parte, foi uma bênção. Mandane trouxe a mensagem poderosa da parte do Senhor. E houve curas, houve restauração de aliança. E tem sido tremendo o que Deus tem feito, durante esses dias. Então, vamos participar, que
1: Obrigado,
0: vai ser
1: meu
0: uma bênção.
1: Deus.
0: Olha aí, ó. Obrigado, meu Deus. 6 horas e 30 minutos. Você que está chegando agora, seja bem-vindo. Que Deus te abençoe. Nós vamos continuar aqui louvando o nome do Senhor. E pode mandar o seu abraço, pode mandar pedir o seu louvor, né? A gente está aqui online, ou manda no grupo dos jovens da mocidade, ou manda no zap da rádio, que é 8050-7115, tá? 8050-7115. Um abraço para os nossos amados irmãos. Vamos ouvir o louvor Rei Santo, que também é louvor do nosso congresso de jovens deste ano, tá? E você adora o Senhor, louva o nome dele, reconhece a sua grandeza, sua magnificência, seu poder infinito, aquilo que ele é, porque ele é o grande eu sou. 6:31, Rei Santo de Canção e Louvor, que faz parte também do nosso congresso.

0: 6 horas e
1: 37 minutos. Já estamos já nos aproximando do final do programa, mas acabamos de ouvir a canção Rei Santo, que é uma canção abençoada, que fala sobre as características do Eu Sou, aquilo que Ele é. E é tremendo poder cantar isso, é maravilhoso. E tudo do nosso congresso. Ah, mas você está falando de propaganda do congresso? Estou sim. Esse é o programa da Mocidade Ágape. Então você vai ouvir falando de congresso, sim. A gente vai ouvir louvores de congresso. Mas você pode pedir o seu também, tá? Não tem problema, não. A gente coloca aqui no ar, tá? Só não dá para colocar todos assim, mas a maior, grande maioria a gente vai colocando aqui, tá? Um abraço pro nosso irmão Odailson, que está ouvindo o programa Onda de Esperança agora. Que Deus abençoe, meu amigo. A gente trabalha no mesmo lugar ali e é um servo de Deus abençoado. Deus abençoe tua vida, Daílson, grandiosamente. Todo mundo que está ouvindo também, vou mandar uns abraços aqui. Uma galera, José Luiz, irmã Socorro, da Congregação do Centro. Jaque Menoc já mandou um abraço aqui. Irmão Honorina, da Congregação Deus Proverá. Irmão Plácido, já mandamos. Diácono Sérgio do Vale, que mora no meu coração. Deus abençoe sua vida grandiosamente. Irmão Eduardo, irmã Bianca lá no Maguari. Irmã Josiane Jardim. Irmã Maria Rocha, né, conhecida aqui como Maria, lá do Mucunhambá, que sempre está com a gente também. Irmã Marinalva, irmã Mariana da Filadélfia. Irmã Jéssica Ferreira. Diácono Moisés Brito e a sua esposa, irmã Rose. Conceição Oliveira, mandar um abraço à irmã Conceição, que também sempre está conosco. Uma bênção sua vida. E a irmã Marcela, líder geral de adolescentes também, um abraço. Irmão Bruno, é muita gente aqui. Missionária Graça Fontes, todos os missionários do campo, todos os líderes de missões. Irmã Andréia Rocha, Diácono Gleison de Jesus, que também é apresentador e responsável aqui do nosso programa Onda de Esperança. E tem muito nome aqui, depois eu mando mais abraço aqui para todo mundo, viu? Que Deus abençoe. 6 horas e 40 minutos, vamos ouvir mais um louvor do nosso congresso. E logo depois já estaremos entrando na mensagem, aquilo que o Senhor quer para os nossos corações, quer falar conosco nesta manhã. E fique atento, porque o Senhor já está falando, tá bom? São 6h40, vamos ouvir mais um louvor do congresso. E você adora ao Senhor. Glória a Deus.

6 horas e 46 minutos. Nós já vamos nos preparar para entrar na. Falar aquilo que o Senhor quer aos nossos corações, através da sua palavra. E você já ouve, já adora, já glorifica o nome do Senhor nessa manhã. 6 horas e 46 minutos. Vamos ouvir um pouco da palavra do Senhor e você já também abre a sua Bíblia. E Deus, ele vai falar, já está falando desde o começo, né? Através dos louvores, mas vai falar também através da palavra durante esta manhã. 6 horas e 46 minutos. Acho que dá tempo de a gente ouvir mais um hino, né? Um louvorzinho bem rápido. Logo depois a gente já vai ouvir a palavra do Senhor durante essa manhã. São 6 horas e 46 minutos.

Glória a Deus, são 6 horas e 51 e nós vamos ouvir um pouco daquilo que o Senhor quer falar conosco. Abra sua Bíblia lá em Êxodo, capítulo 3, a partir do versículo 7. Aliás, a partir do versículo 12. Diz assim: E certamente eu serei contigo, isto te será por sinal de que te enviei. Quando houveres tirado este povo do Egito, servireis a Deus neste monte. Então Moisés disse a Deus: Eis que quando for os filhos de Israel, e lhes disser: O Deus de vossos pais me enviou a vós, e eles me disserem: Qual é o seu nome? Que lhes direi? E disse Deus a Moisés: Eu sou o que sou. Disse mais: Assim dirás aos filhos de Israel: Eu sou, me enviou a vós. E Deus disse mais a Moisés: Assim dirás aos filhos de Israel: O Senhor Deus de vossos pais, o Deus de Abraão, Isaque e o Deus de Jacó, me enviou a vós. Este é meu nome eternamente. Este é o meu memorial de geração em geração. Aleluia. Aqui é quando o Senhor se revela a Moisés. Moisés é um grande homem de Deus, mas que também tinha os seus. As suas falhas. Ele tinha matado um homem, então se escondeu durante um tempo. Ele havia sido um grande. Foi como você conhece a história, né? Foi guardado desde quando nasceu, quando foi perseguido, foi no cestinho. Então a filha de Faraó cuidou dele como se fosse seu filho. E, enfim, tem uma história maravilhosa, mas não temos tempo para discorrê-la. Mas nesse período aqui, Moisés, ele teve um real encontro com o Senhor lá no Monte Horebe, quando ele estava apacentando o rebanho de seu sogro, e ele levou esse rebanho para trás do deserto. E quando ele chegou a esse monte, ele viu uma sarça que estava pegando fogo, mas ela não se consumia. Isso que chamou a atenção dele. Ele disse que iria para lá para ver essa visão, porque ela estava pegando fogo, né? Mas ela não estava sendo consumida. Era como se o fogo estivesse apenas na sua parte externa. E quando ele olhou, né, para essa sarça, o Senhor começou a falar com ele. E ele respondeu: Eis-me aqui. E o Senhor disse para ele não se chegar, para ele tirar a sandália dos seus pés. Muitos de nós conhecemos essa história, porque o lugar que ele estava pisando era a Terra Santa. E o Senhor começou a falar com ele naquele momento. E eu não vou me alongar, mas o Senhor começou a tratar com Moisés e falar a sua missão, né? A missão que o Senhor tinha para ele, o propósito que Deus tinha para a vida dele ali. Que era para ele tirar o povo de Israel, né? O povo que viria a ser o povo de Israel ainda, que era conhecido como o povo, a geração que veio de Abraão, de Isaque, de Jacó. Ele se tornaria o grande povo de Israel, se tornaria aqueles a qual o Senhor usaria poderosamente. Mas ali, naquele momento, o Senhor estava apresentando-se a Moisés, revelando-se quem ele era. A Moisés. E a partir do versículo que nós lemos, o Senhor fala com ele, né, que seria com ele e seria por sinal. Quando ele pergunta que nome ele ia falar, né? Quando perguntarem para mim, Senhor, quem me enviou e qual é o Deus, né, que perguntarem, eles vão me perguntar e eu quero saber o que eu tenho que falar. O Senhor disse para ele assim: Diga, eu sou o que sou. E disse mais aqui na palavra: diz, diga aos filhos de Israel: Eu sou, me enviou a vós. E isso é tão poderoso porque Moisés poderia estar e estava, né, de certa forma atemorizado com aquilo que Deus havia entregado, a missão que o Senhor estava entregando na mão dele. Mas o Deus que enviou disse para ele: Diga apenas eu sou. Ou seja, não se preocupe com o resto, porque eu farei tudo. Eu sou, simplesmente.
Eu sou quem sou, eu sou o Deus de Abraão, o Deus de Isaac, o Deus de Jacó. Para que todo o temor que houvesse no coração de Moisés, quanto à missão que ele havia recebido, fosse embora. Por quê? Porque o eu sou, aquele que é eternamente, que sempre foi e vai ser até depois do fim dos tempos, dos séculos, para a gente, do nosso tempo que nós vivemos, que é o tempo Cronos, ele vai continuar sendo. E Moisés, apesar de estar, né, com certeza atemorizado por tudo aquilo que estava recebendo, para a instrução daquela grande missão que ele teria ali à frente, o Senhor disse para ele: eu sou o que sou. E muitas das vezes nós tememos também aquilo que vem às nossas mãos e nós queremos desistir e nós queremos ficar para trás. Moisés inicialmente ficou temeroso e até apresentou justificativas ao Senhor de por que ele talvez ele não fosse o melhor para exercer aquilo que o Senhor queria dele. Mas o Senhor escolheu a ele, assim como o Senhor te escolheu também. E muitas das vezes a gente quer se acovardar daquilo que o Senhor tem nos entregado nas nossas mãos. Mas eu vou te dizer, a palavra que vai encerrar o nosso programa hoje é: o eu sou é aquele que nos manda, é aquele que nos envia. E se ele nos entrega alguma missão, pode ter certeza que é ele que vai se responsabilizar. Moisés poderia ser falho, ter suas falhas, não ser completamente perfeito. Mas a missão que o Senhor entregou na mão dele, ele conseguiu entregar até o final. E o povo foi conduzido para onde deveria ser conduzido. Mas nunca foi pela mão de Moisés, nunca foi pelo poder que Moisés tinha nas mãos dele por ele mesmo, mas pela mão poderosa do Senhor que o guiou, porque o eu sou se responsabilizou em levá-lo. E nós vamos encerrar o programa, vamos orar ao Senhor nessa manhã. Senhor, meu Deus, muito obrigado, Pai, por tudo. Obrigado por ser o nosso Deus. E nós, Senhor, cremos em quem Tu és. Cremos naquilo que Tu fazes. Cremos na Tua poderosa mão. E nós, Senhor, estamos aqui nesta manhã crendo que Tu és o eu sou. Se há em nós, Senhor, algum medo, algum temor, algo, Senhor, que queira nos fazer paralisar, eu te peço, Espírito Santo de Deus, segure nossas mãos, porque Tu és o nosso eu sou. Tu és aquele que vai à nossa frente, Tu és aquele que direciona os nossos passos. Revela-te para nós, como Tu se revelaste a Moisés. Senhor, muito obrigado por tudo. Abençoe cada um dos que participaram do programa. Te peço que abençoe também, Senhor, a parentela da irmã Lúcia, Senhor, do irmão Odailson, da irmã Liana, de todos aqueles que participaram do programa hoje. Muito obrigado por tudo que eu te peço e te agradeço. Amém. Já estamos encerrando o programa, mas você fique ligadinho porque nós temos todo dia programa Onda de Esperança. E até a próxima, em nome de Jesus. Que Deus te abençoe, que Deus te direcione. Saiba que em tudo na nossa vida o eu sou é aquele que nos direciona. Se você pedir direção para ele, ele vai se revelar a você. E aquilo que você entregar nas mãos dele, ele vai fazer do jeito dele, não do seu. Mas pode ter certeza que do jeito dele é o melhor. 6h59, 7 horas. Até a próxima, em nome de Jesus.

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1: Vamos nessa agora, papai. Beleza, trabalhador brasileiro, bom dia, mano. Bom dia, já estamos na área e vamos ficar aqui juntinho até as 9 da manhã, hein? 7 horas agora, 7 da manhã e mais 15 minutinhos, mano velho, já estão passando aí das 7 da manhã. Manhã bonitinha hoje do dia 14 de outubro de 2026, né? É, o dia tá gostoso, hein? Amanhã promete ser um clima maravilhoso e tal. Estamos em pleno verão, a gente tem que conviver, conciliar tudo, as consequências desse sol danado. Quer dizer, isso já é costume, todo mundo tá acostumado, né? É ruim, é. O sol danado é ruim pra caramba. Também muita chuva. Às vezes complica a coisa, né, mano, velho? 7 horas, trabalhador. Bom dia, Lucas. 7 da manhã e mais 16. 16 minutinhos estão passando das 7 da manhã. Vamos lá, mano, velho. Primeira do dia.

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3: Vamos nessa, mano velho, até as 9, gordinho. O gordinho tá sumido. Agora ele pega esse negócio desse Instagram, hein, o grupo. Caramba. Coloca até a foto do... Como é? Marajó, como é o nome?

Marudá. Rapaz, falar em Marajó, ontem eu falei com meu amigo Marajó e ele me convidou para o seu aniversário, que agora é mês que vem, né? E vai ser lá na Coab, lá onde ele reside mesmo, né? Já comprou um porco, 80 quilos do porco. É, meu pai do céu, não sei quantos pacotes de Heineken. O negócio vai rolar pro lado de boa, hein? Falou, Marajó. Aquele abraço, mano. Obrigado aí pela sintonia, tá bom? Um abração aí pra essa galera simpática, gente boa pra caramba aí da Coab, né? Lá do outro lado lá que tem a comunidade Nossa Senhora do Carmo, né? É do outro lado da Coab lá. Lá aquilo tomou volume, aumentou a população por lá e tá bonito, viu? As autoridades já tomaram, já ajeitaram mais, calçaram as ruas, ó, oferecendo mais conforto para a população de lá. Que bom, né, cara? Isso. O meu amigo Chico, rapaz, aí, né? Da dona Fátima, tá lá curtindo o Mano Velho. Muito obrigado aí pela sintonia, um bom dia. 7 horas, trabalhador, 7 da matina e mais 33 minutinhos. Estão passando aí das 7 da matina, essa manhã bonitinha, hoje do dia 14 de outubro de 2026. Hoje é dia de São João Algivier. São João Algivier. Hoje também é dia nacional da pecuária. Né? Dia Nacional da Pecuária. Aproveitar para cumprimentar logo os nossos queridos amigos pecuaristas, distribuídos por aí, por esse mundão de meu Deus. Né? No dia de hoje, o Martin Luther King, ele recebeu o Prêmio Nobel da Paz lá no ano de 1964. Isso é um privilégio muito grande para alguma autoridade. Né? E também, lá no ano de 1835, começou a circular lá na Cidade Maravilhosa, no Rio de Janeiro, as primeiras barcas a vapor. Acredito eu, não sei se posso precisar de... As primeiras barcas no Rio de Janeiro a vapor, se eu não me engano, era a Cantareira que fazia a travessia, né, ali para Niterói. Não sei se era ela, né? Se alguém puder me ajudar aí, mas eu conheço aquelas barcas que são antigas da Cantareira. Inclusive, foi feita a construção da ponte Rio-Niterói. É linda aquilo. Eu já tive o prazer de atravessar 3 vezes ali. Mas elas continuam ainda, Lucas, sabe? A barca continua ainda, sabe? Tranquilo, né? E agora a ponte facilitou demais. Mas tem muita gente que vai pelo mais barato e tal, né, Guilherme? Tá bom então, né? 7 horas, trabalhador. 7 da matina e mais 36, hein? 36 minutinhos. Agora estão passando das 7 da matina. 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
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Bora de música, mano, velho.

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5: Vamos nessa, mano velho! Até às 9 da manhã. Olha, já entramos aí na segunda parte, viu, mano velho? Já estão passando aí 5 minutinhos, quase 6 minutinhos das 8 da manhã, hein? Essa manhã bonitinha hoje, tá legal, mano velho? É, dia 15, ou melhor, 14. Dia 14 de outubro de 2026. O negócio é rápido, viu, cara? O cara cochilar, o cachimbo cai. Ele vê, pensa que ainda tá distante, as coisas já está se acabando, cara. Essa manhã bonitinha hoje, como eu estava dizendo, o clima tá gostoso, tá agradável, hein? É. Lá o Pará, nosso querido estado do Pará, como diz popularmente, cara, em termos de brincadeira, os famosos papachibés. Olha lá, sério, um chibézinho, né, mano? Gelado. Pois é, tá todo mundo em festa. A nossa capital paraense ainda vive esse momento de muita alegria que é o sírio de Nossa Senhora de Nazaré, né? É, meu amigo. E turistas ainda estão por aí, né? Curtindo a beleza, essa alegria de participar desse grande movimento religioso que é o sírio de Nossa Senhora de Nazaré. Tem a quadra nazarena, essa semana até a outra, onde acontece o recírio, é o final da grande festa de Nossa Senhora de Nazaré. E ela, no momento, ela encontra-se na Basílica Santuário, lá embaixo. Ela desceu do Glória, né, antes da procissão, e aí ela vai permanecer aí até o fim da quadra nazarena. E a Basílica, meus amigos, Santuário, ela vive diariamente, todo momento, cheio de devotos, para ficar bem pertinho dela, olhar. A emoção transborda ali, viu, meu amigo? A emoção é fortíssima de se aproximar da imagem original de Nossa Senhora de Nazaré, aquela que o Caboclo Plácido encontrou. Então imagine você isso, há centenas de anos aí, o Caboclo Plácido encontrou ali mesmo onde foi arquitetada a Basílica Santuária, né? Em um igarapé que existia na época, né? Para ver como era. E aí tem toda a história que todo mundo conhece do Caboclo Plácido, que é linda até de a gente ver, se emociona pra caramba. Agora veio ele, em nome da fé, ele fez tudo aquilo, começou com uma barraquinha de palha e hoje você entra naquele mundão lindo, lindo, rico em belezas e de muita fé. Quando você entra ali naquele ambiente da Basílica Santuária, há uma energia grande que toma conta da gente, meus amigos. Que é um negócio, sabe, indescritível. Não tem como a gente, em palavras, traduzir todo aquele sentimento que a gente fica ali dentro da Basílica. É um negócio fortíssimo, fortíssimo. É, tudo em nome da fé. E a gente pede nesse momento que a nossa padroeira, Nossa Senhora de Nazaré, proteja, abençoe através da sua intercessão todo esse povo imenso, paraense, aqueles que vêm em visita nesse momento, e que eles tenham esses dias de uma boa estadia e que possa viver essa maravilha que é a festividade de Nossa Senhora de Nazaré. E as portas sempre ficarão abertas para eles. Pode vir a hora que bem entender que ela está lá de braços abertos para lhe receber, meus amigos. E quando você for daqui, você vai, sem dúvida nenhuma, levar uma mensagem de muita fé para esse mundão de meu Deus aí. Quem sabe o rebanho aumenta mais, cada vez mais, cada vez mais, né? É lindo, a gente fala, parece que não tem fim de falar. É a mãe do Senhor, viu, gente? A mãe do Senhor. Eu nunca vi dizer que filho, que qualquer, algum filho não teve mãe. Nunca vi dizer isso. Se alguém tenta profetizar de outra maneira, eu acho de, é melhor ficar calado. 8 horas, amigo trabalhador, 8 da matina e mais 10 minutos, 10 minutinhos. Estão passando aí das 8 da matina. Olha, hoje, né, dia 14 de outubro, o nosso calendário de fatos históricos e tal, algum acontecimento especial, como é o caso do nosso, da pecuária. Hoje é uma atenção especial para o Dia Nacional da Pecuária. Dia Nacional da Pecuária. Meus amigos, a pecuária sempre foi considerada uma atividade secundária no processo de colonização e, no entanto, foi fundamental para o povoamento do interior do país. Introduzida no Brasil por volta lá de 1530, 30 anos depois do descobrimento do Brasil, lá em São Vicente, no município do estado de São Paulo. E logo após, no Nordeste, Recife e Salvador, mais precisamente, o gado bovino espalhou-se com o tempo para as diversas regiões do país. É grande a produção bovina no nosso Brasil, graças a Deus. No final do século XIX, iniciou-se a importação de raças europeias selecionadas, de primeira, né? Principalmente para o sul do país. A região que permitiu boa adaptação e grande expansão no rebanho nacional. Que legal, né, rapaz? A pecuária de corte é a criação destinada ao abate para fornecimento de carne. A pecuária leiteira é a criação para a produção de leite e derivados. É aí que eu estava vendo, quando chegou aqui, né? A pecuária de corte, que é muito grande e requisitada para o mundo inteiro, e ela é exportada, a carne do Brasil. A carne bovina, né? Inclusive a suína também, para o mundo inteiro, né? Aí, quando eu estava falando disso aí, eu me lembro da criação do boi para o leite, né? A produção do leite. É o leite também, né, para muitas empresas aí que beneficiam o leite puro, né, das vacas brasileiras, e aí produz o nosso leite em pó, né, tem em líquido, tem de toda forma. Tem o nosso queijo maravilhoso, uma tradição imensa lá por onde começou, logo no início, é o queijo, o famoso queijo de Minas. Lá existem grandes rebanhos, né? Então tá aí, minha gente, olha, a pecuária, nesse pouquinha coisa que temos para falar, mas deu para sentir, quase que em resumo, o que é a importância da pecuária. Eu não diria para o Brasil apenas, em qualquer lugar do mundo, Existem países aí, como é o caso do Oriente, né? O Japão, por exemplo, não tem espaço para criar a boa, essas coisas, porque é muito limitado. Ela é tipo um arquipélago, o Japão, né? É pouca terra para isso, não tem, então. Mas aí ele recebe, vem importado, inclusive daqui do Brasil, muito mesmo, né, mano? Tá aí, que legal, né? Parabéns aí a essa grande coisa que se chama pecuária. 8 horas, amigo trabalhador brasileiro, e mais 13, hein? 13 minutinhos estão passando aí das 8 da matina. Agora eu quero falar de tanta coisa boa que a gente fala. Vou falar agora com esses caras que eu tenho o maior carinho. 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Beleza. 8 horas e mais 14. Carlinhos Guerra, canta pra gente.

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Beleza, Mano Velho, 8 horas, trabalhador brasileiro. Olha, Mano Velho, já estão passando 36 minutinhos e meio das 8 da matina. Olha, já estamos aí na reta final, viu, Mano Velho? É, daqui até as 9 da matina a gente ainda tá por aqui grudado ainda, viu, Mano Velho? Muito bom dia, Mano Velho, você ligados com a gente aí em qualquer canto dessa cidade linda, maravilhosa, nossa querida Benevides, cravadinha aqui mais de 60 anos, aqui na região metropolitana. Aqui é a capital das mulheres mais bonitas, Mano Velho, eu choro. Se tu não gostar da fruta, deixa pra quem gosta. Oh, meu Deus do céu. 8 horas, amigo trabalhador brasileiro. 8 da matina e mais 37 minutinhos. Estão passando aí das 8 da matina. Cumprimentar meu querido amigo, o Mariano, né? A minha maninha do Sirene. É, lá no residencial Itacolomi. Hello, Pedro. É, aproveitar e te cumprimentar, maninha. Te desejar um dia abençoado, né? Um dia muito especial para você. A mensagenzinha dela diz o seguinte: 14 de outubro, quarta-feira, né? Que esta quarta-feira seja um dia de direção, discernimento e novas oportunidades. Que Deus te dê sabedoria para tomar as melhores decisões e te fortaleça para cada desafio que surgir. Legal, hein? Obrigado, maninha. Bom dia. Eita. 8 horas, amigo trabalhador brasileiro. 8 da matina e mais 38 minutos. A Marilda, do meu mano Mariano, né, me manda também uma mensagem para hoje que diz assim: bom dia, bom dia. Com nosso Senhor no coração, a luz nunca se apaga. Que hoje seja um dia de muita paz, alegria e gratidão. Palma para ela, obrigado, Marilda. Quero aproveitar para cumprimentar lá pelo residencial Itacolomi, a família da Socorro, a dona Expedita, né? A dona Expedita que tá lá curtindo o Mano Velho, né? Muito obrigado, dona Expedita. Que sejam uma semana aí abençoada para todos, tá? A galera lá da comunidade São Benedito também, muito obrigado pela sintonia. Mais mensagem aqui do meu companheiro Lucas, 14 de outubro, quarta-feira. Que vire tradição acordar todos os dias com o coração leve, sorriso nos lábios e vontade de espalhar coisas boas por aí, desse mundo afora, né? Legal, viu? Que seja mais um dia de grandes conquistas. É, tomara mesmo, né? Que seja realmente um dia que tudo possa acontecer das melhores, da melhor maneira possível, né? Que sejam que... E já fica aquilo, né? A nossa gratidão por tudo, papai do céu. Por tudo, mãezinha querida, Nazinha. 8 horas e mais 40, mano velho. 40 minutinhos estão passando aí das 8 da matina. Bom dia lá no Santo Dumont, a Ana Roberta, amiga do Mano Velho, escuta todo dia. Obrigado pela sintonia. Vou atravessar lá na estrada do Marotá. Bom dia, Socorro. Bom dia, Chico. Cadê o Chico, rapaz? Chico tá por lá, tomando umazinha, só na manha. Tá cuidando dos pintinhos por lá. 8 horas e mais 40 minutinhos agora, estão passando das 8 da matina. Por aqui tem a informação bacana, mas a gente convida também os caras pra cantar legal. Agora vem o Jurandir.

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Beleza, mano velho, 9 horas pontualmente na nossa querida Benevides, é? É o final do programa, essa edição de hoje, dessa manhã maravilhosa do dia 14 de outubro, hein? Até amanhã, se Deus quiser, a partir das 7 da matina estaremos novamente por aqui.

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2: Vamos nessa, uma ótima manhã pra você. Agora 10 horas e 22.
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2: 10 horas e 22 minutos e benefícios. Uma ótima manhã pra você. Ligado aqui no Som da Jovem FM nessa manhã gostosa, né? Manhã maravilhosa. É quarta-feira, meio de semana. Pai, dégua demais. É o Conexão Jovem no ar da sua Jovem FM nessa manhã aí de quarta-feira. Hoje, 14, né?
4: Exatamente.
2: É, dia 14. Dia 14 do mês 10, né? Que é mês de outubro. Para você que tá ligado com a gente, o nosso muito obrigado aí pela audiência maravilhosa. Que você tenha uma semana abençoada, né? Uma quarta-feira abençoada, uma semana iluminada. E protegida, né? Uma semana cheia de muitas bênçãos para você e sua família.
4: Exatamente.
2: Tá beleza? Então pronto. Que você seja sempre, né? Seus pedidos, né? Sejam sempre abençoados, sejam sempre atendidos, né? Seus planos, né? Suas intenções sejam sempre atendidos. Coloca na mão de Deus, que tudo ele sabe, né? Aprender a calar, deixar tudo nas mãos de Deus também é um aprendizado, né? O Senhor diz que aquele que conspira contra ti diante, né, diante da... diante de ti cairá, né? E se fizerem algo, né, para te prejudicar, calma o coração e confia no Senhor, que a justiça de Deus, ela nunca falha, né? Então pronto, é um aprendizado, né? Para cada um de nós durante aí a nossa vida. Você tem uma ótima quarta-feira, agora 10 horas e 25 minutinhos em Benevides. 10 e 25, uma ótima manhã para você de quarta-feira. Para você que tá ligado com a gente aí, nosso muito obrigado pela audiência, sua participação pelo WhatsApp 980507115. Vale o par de ingresso para hoje à noite, o circo Reality, né? Reality Circo aí no Ginásio Najibão. Então vale o ingresso para você, um par de ingresso para você hoje. Manda aí a tua mensagem WhatsApp 980507115 dizendo: eu quero ir pro circo. Vai você e mais um. Pronto. Ingresso duplo hoje para você aqui no Conexão, para você ir pro circo Reality Circo hoje aí no instalado aí no ao lado do Ginásio Najibão. Tá beleza? Então pronto. Vamos nessa. Noite fracassada é o som do Wesley Safadão aqui no Conexão pra você.

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2: Vamos nessa, é o Conexão pra você aqui no Som da Jovem FM, agora 10h37, minutinhos em Benevides, 10h38 agora. Ótima manhã para você que tá ligado aqui no Som da Jovem FM, tá curtindo aí a nossa programação. Aquele abraço para você, obrigado aí pela audiência, obrigado pela companhia, é a companhia maravilhosa, galera que tá ligada aqui na programação da Jovem FM, né? Com sucesso para você curtir as melhores músicas, para você curtir aqui o som da sua preferida, essa manhã Pai Dégua, né? Galera curtindo aí a nossa Jovem FM aí, né?
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2: É, sucesso pra você, a sua Jovem FM, sempre a melhor música, sempre a melhor programação pra você, né, que tá ligado, tá curtindo aí a nossa programação Pai Dégua demais, tá beleza? 10 horas e 38, abraçando aqui meu amigo Antônio Celso, ligado aqui no som da Jovem FM. Obrigado, Antônio, aí, obrigado pela audiência, tá curtindo aí o som da Jovem FM lá no bairro. É, no bairro Maguari, tá curtindo aí o nosso programa, né?
3: Exatamente.
2: Então pronto, aquele abraço pra ti, obrigado aí pela audiência, toda a galera ligada aqui na programação da Jovem FM. Manda aí a tua mensagem, WhatsApp 980507115, seu nome, pra você tá participando do sorteio do par de ingressos pra hoje à noite no Circo Reality, beleza?
3: Exatamente.
2: Manda aí a tua mensagem, o ingresso pra você ir curtir aí o circo, legal demais, hein? 10h40, hora certa pra você, ligado aqui na programação da Jovem FM, rapaziada que tá curtindo aí o som da preferida, né? Tá curtindo aí através do canal 87,9, tá no aplicativo, é aquele abraço pra você, tudo de bom aí, tá beleza? Sempre com a gente aí, é nóis, sempre!
3: Exatamente.
2: 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Grande abraço, minha amiga Ruth Garcia.
3: Um abraço.
2: Lá da Ótica Pop, tá ligada com a gente aí. A Kathleen tá curtindo aí o nosso programa, a Evelyn também, a Branca. Grande abraço aí pra vocês.
3: Um abraço.
2: Obrigado aí pela audiência, estão curtindo aqui o Conexão. 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Vamos nessa, é o Conexão pra você, 10h43. Som do Bruce Valdo aqui no Conexão. Vem comigo.
3: Música.

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1: Vamos nessa, é o Conexão para você, 10 horas, não, 11 horas e 9 minutinhos em Benevides, 11 e 9 horas certinha para você ligar aqui no Conexão. O pessoal tá mandando aqui a mensagem, né, mandando as mensagens para concorrer ao ingresso, né, o par de ingresso pro circo, Reality Circo hoje. Deixa eu mandar um abraço aqui para Lídia, lá na 3 de fevereiro, tá ligadinha com a gente. Grande abraço pra ti, Lídia. Obrigado aí pela audiência.
0: É, um abraço.
1: É, tá ligado aqui no Som da Jovem FM nessa manhã de quarta-feira. Deixa eu ver o que mais aqui. Bom dia, Naldo. Sou a neta da sua amiga Vilma. Gostaria de ganhar um ingresso. O nome é Ana Laura, neta da Vilma. Alô, Ana Laura. Obrigado aí pela audiência. Tá ligada com a gente. Vai estar aqui o seu nome para você concorrer, beleza? Meu amigo Plácido Ferreira, tá ligado com a gente? É Plácido Barroso, né? Aquele abraço para ti, Plácido. Obrigado aí pela audiência. A Daiane também tá ligada com a gente. Olá, Naldo. Quero concorrer ao ingresso. Daiane Silva, do bairro das Flores. Quero ganhar o ingresso pro circo. Então pronto, vai estar concorrendo aqui, viu? Daiane, deixa eu ver o que mais por aqui. A Ana Vitória e o Cairo, olha aí o nome do cara, hein?
0: Exatamente.
1: Égua, meu irmão, de outro mundo. Cairo, ela disse assim: eu quero ganhar o ingresso pra mim e pro meu irmão Cairo. Então pronto, é o ingresso duplo, tá beleza? Então pronto. Deixa eu ver o que mais aqui. Deixa eu ver o que mais por aqui. Tá ligada com a gente, quer concorrer ao ingresso também. A Neia Silva e o Gabriel, lá no bairro Santa Rosa. Aquele abraço, um abraço pra vocês aí. Vamos estar concorrendo também aqui ao ingresso pro circo, Reality Circo, pra hoje à noite, viu, gente? Então manda aí a tua mensagem, WhatsApp 980507115. Quero ganhar o ingresso pro circo Reality, que a gente vai estar. Que a gente vai estar aí. Sorteando no finalzinho do programa, tá beleza? Vamos nessa, 11 horas e 11 minutos em Benevides, 11 horinhas e 11 minutinhos em Benevides, hora certa pra você ligar aqui no Conexão. A gente vai pro giro de notícias, trazendo pra você aqui as principais desta manhã, né? Pra você que tá ligado aqui no Conexão Jovem.
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1: Vamos nessa, trazendo então aqui as principais notícias para você nessa manhã de quarta-feira. Manhã de quarta-feira maravilhosa, né? Que você tenha um dia abençoado, uma quarta-feira, meio de semana, né? Restante de semana abençoado para você, tá beleza? Vamos nessa, trazendo aqui as principais notícias. Pessoal que tá mandando aqui. Tá ligando, na verdade. Manda apenas mensagem, né? Se for pra participar do sorteio, né? É apenas mensagem de texto. Manda aí, tá beleza? Então pronto. 11 horas 12 minutinhos em Benevides. 11 horas e 12 minutos. Você ligado aqui no Conexão Jovem, aqui pela sua Jovem FM. Vamos lá trazer pra você aqui as notícias desta manhã. As notícias de momento. Deixa eu só abrir aqui a nossa página, né? O governo federal anunciou nesta última terça-feira, dia 13, o Prospera MEI, né? Um pacote de medidas que prevê o cancelamento de débitos tributários, a renegociação de dívidas, né, com bancos e transferências de recursos para pequenos empreendedores. Milhões de brasileiros que trabalham por conta própria poderão ter uma oportunidade de reorganizar, né, as finanças e investir na própria atividade. A principal proposta é eliminar 12,6 milhões de dívidas tributárias federais acumuladas por aproximadamente 3,6 milhões de microempreendedores individuais e os MEIs. A iniciativa apresentada pelo presidente Luiz Inácio Lula da Silva ainda depende de aprovação de um projeto de lei complementar pelo Congresso Nacional. O pacote também prevê dinheiro que não precisará ser devolvido e descontos pelo menos 90% na cobrança de dívidas bancárias. A proposta completa débitos, né, de mês inscritos na dívida ativa da União. Se o projeto for aprovado, a previsão do governo é que o cancelamento entre em vigor dia 1º de janeiro de 2027. A medida prevê eliminação integral, né, das pendências abragista, né, pela proposta, incluindo aí o valor principal, né, as multas e juros. Segundo o governo, a iniciativa busca aliviar a situação de empreendedores que acumulam débitos e enfrentam dificuldades para manter suas atividades. O benefício, entretanto, não deve ser confundido com perdão já efetivado, né? Como a proposta ainda precisa passar pelo legislativo, as condições anunciadas estão sujeitas à tramitação e regulamentação. O governo também prevê exigências para a manutenção do benefício, entre elas o pagamento das guias mensais do MEI nos 6 meses seguintes à entrada em vigor da lei, né? O PIX/MEI prevê até 5 mil para investir. Outra iniciativa anunciada é o PIX/MEI, programa que prevê a transferência de até 5 mil para apoiar, né, o desenvolvimento de pequenos negócios. Diferente de uma linha de crédito, o recurso será concedido sem obrigação de devolução. A proposta está em fase de estruturação e poderá destinar até 5 bilhões ao longo de 4 anos, com expectativa de alcançar aproximadamente 1 milhão de empreendedores em todo o Brasil. Desconto na conta de luz. Quem tem direito, né? Quem tem direito? O orçamento doméstico pode ficar mais leve para as famílias que se enquadram, né, que estão nessas condições aí. É possível conseguir gratuidade na tarifa referente a uma parte, né, do consumo mensal, ou reduzir, né, o consumo mensal, ou reduzir o valor de determinadas cobranças da conta de luz. As medidas fazem parte do programa Luz do Povo, que reúne 2 benefícios com regras destinadas: a tarifa social de energia elétrica e o desconto social. Embora ambos, né, sejam voltados a consumidores que atendem critérios especiais, os descontos não funcionam na mesma maneira, né? Um detalhe importante: mesmo com a gratuidade da tarifa de energia, a fatura pode continuar apresentando outros valores, como tributação de iluminação pública e tributos aplicáveis, né? A tarifa social garante a gratuidade na tarifa de energia para os primeiros 80 kWh consumidos por mês. O benefício é destinado a famílias que atendem às condições estabelecidas pelo governo. Quando o consumo ultrapassa 80 kWh mês, a tarifa de energia é cobrada sobre parcelas excedentes, né? A gratuidade, portanto, não significa necessariamente que a conta inteira, né, ficará sem cobrança. Segundo o benefício, é voltado o desconto social, né, que atende outra faixa de renda. Esse benefício, ele é voltado a famílias de baixa renda que não se enquadram na faixa principal da tarifa social. Nesse caso, pode ser contemplados pessoas inscritas no CadÚnico com renda mensal por integrante, né, superior a meio salário mínimo, ou até mesmo com salário mínimo, né? O desconto social, ele prevê a retirada de cobranças referente à conta de desenvolvimento energético, CDE, sobre o consumo mensal de até 120 kWh. As principais notícias nesta manhã para você. Hoje é a noite dos fãs, né, lotarem lá a concha acústica da Basílica Santuária, né, a Praça Santuária. A expectativa é grande, porque tem hoje o show do Frei Gilson e muita gente quer ver de perto. Tem gente já nesse horário, já está lá, dentro, esperando aí, guardando o seu lugar, né? E, rapaz, tem gente que chegou 5h30 da manhã, né, para assegurar o seu lugar, bem perto ali da faixa de proteção, né, do palco, para assistir o Frei Gilson hoje, né? É, rapaz, que coisa, né? A preparação começou ainda para aqueles que chegaram cedo, né? A preparação começou ainda ontem, né? Para que pudesse chegar hoje, né? Bem cedo lá no local. Tem gente que... Né? No último mês, né? Ele fez um show aí no Mangueirão, né? Super lotou o Mangueirão, mais de 54 mil pessoas estiveram lá. E hoje a Concha Acústica lá vai estar pequena para receber o show do Frei Gilson, né? Que faz parte aí da programação cultural, sírio musical, né? Da festividade Nossa Senhora de Nazaré. O show do Frei Gilson está marcado para as 20 horas de hoje na Praça Santuária de Nazaré, com parte da programação do sírio musical, que reúne vários artistas católicos durante a quadra nazarena, né? A apresentação deve reunir milhares de fiéis, né, de Belém e outros municípios paraenses e até de outros estados, né? Música, louvor, oração faz parte do show do Frei Gilson. As principais notícias para você que está ligado aqui no Conexão.
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20: Alô, minha gente, já tô chegando por cá, hein? Eu sou Kleber Salles e este é o nosso Parada Retro, com as melhores músicas do passado, em anos 70, 80, 90, 2000, tudo que você curte, toca aqui no nosso Parada Retro. Tá a fim de relembrar, né, grandes clássicos? Então, vem relembrar com a gente aqui no nosso Parada Retro desta super quarta-feira, em 14 de outubro de 2026.

Please Don't Go Girl, aqui no nosso Parada Retrô. New Kids on the Block, 1988. Os primeiros sucessos aí do New Kids on the Block, né? Teve Vando, Fogo e Paixão também por aqui. E agora, Rock and Roll aí do CPM 22, o Mundo dá Voltas.

0: Johnny Warwick e Jeffrey Osborne, Love Power, fechando aqui muito bem o primeiro bloco do nosso Parada Retro. Peeble Bryson passou por aqui também. Já já tem mais músicas, hein?
1: 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Na Jovem FM, 1h30.
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3: As mais tocadas de todos os tempos, as melhores da década, das décadas, né, de 70, 80, 90, 2000, você curte aqui no nosso Parada Retro. Vamos abrindo o segundo e último bloco de hoje com Gloria Gaynor, Never Can Say Goodbye. Essa música aqui é um baita sucesso na voz do Michael Jackson e dos Jackson 5, né?

0: de 1973. No finalzinho da década de 70 mesmo, a Gloria Gaynor regravou numa versão aí disco. E ficou muito legal também, hein?
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Dennis Williams. Let's Heart It for the Boy. Sensacional esse som, hein, da Dennis Williams aqui no nosso Parada Retro. Teve Daryl G com Sunshine. Zé Cavaleiro passou por aqui também. E agora, Christopher Cross, Never Be the Same. Mais um super clássico no seu rádio. Essa é de 1983.

0: Batman Rising aqui no nosso Parada Retrô com Creedence Clearwater Revival, fechando muito bem a edição desta quarta-feira. Eu sou Kleber Salles, estou indo embora e estou de volta amanhã com Parada Retrô, sempre relembrando grandes sucessos da música. Grande abraço para todo mundo, fique com Deus e amanhã tem mais Parada Retrô aqui no seu rádio. Até lá, hein? Fui!
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começando a nossa feira, nossa quarta-feira. Feira não, né, jogador? Aqui, mané, feira. Nossa quarta-feira. Jogador é mais doido que o Batman chegando por aqui. Tem uma lourinha mais maluquete do seu rádio tocando terror pra você ficar feliz, né? Afinal de contas, é meiuca da semana. Pós-feriadão, a gente tá aí, né? Aos trancos e barrancos, meio capenga, mas rompendo a semana com a graça de Deus. Vem comigo a partir de agora, arroba de Godoy, locutora, por onde você participa e interage, curte o seu som, manda um alô pra quem você quiser. Um beijo pro meu pai, pra minha mãe, especialmente pra você. Pode mandar, fique super à vontade, viu? Bora começar no agito? Põe o volume no 12, o Interligados.

assim demos o pontapé inicial aqui no Interligados, desse jeitinho maroto, que eu sei que você gosta de música boa, de sucesso, já dá uma despertada pra vida, né? Porque afinal de contas é quarta-feira e se você dormir no ponto, meu amor, o cachimbo cai. Se liga, já já eu tô de volta, hein?

0: Na Jovem 2:31.
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8: E joga, viu? Pra você que ainda tá aí catando os papéis, os embrulhos de presentes da criançada que espalhou pela casa. Pra você que tá aí enlouquecida, né? Não sabe o que faz de lanche, né? Porque só essa semana já foi pipoca, né? Já foi pipoca, já foi mini pizza, já foi pão de queijo. Meu Deus, o que fazer? É semana da criança e a gente fica doido, meu camarada. É, não é fácil não, não é fácil não. Mas a gente segue adiante, viu? Tem que manter a criatividade em dia. Por aqui seguimos agora falando da bonitinha da Sabrina Sato. Grávida, Sabrina Sato revela o que ouviu de Nicolas Prats sobre desfilar no carnaval de 2027. Não entendo isso, gente. Que coragem, né? Tá lá com um barrigão, eu vou sambar, a criança vai e nasce no meio da avenida. Ah, pelo amor de Deus, viu? Mas tá, pra quem quer, né? Fazer o quê? No Em Família com Eliana, no último domingo, Sato abriu as portas de sua casa para Eliana e bateu um papo ao lado do marido, da mãe, Kika, né? E também da irmã, Karina. Ah, que bonitinho, né? Confira aí algum dos momentos, tá? Na internet, no site gshow.globo.com, Em Família Eliana, grávida Sabrina Sato. No carnaval eu me sinto tão livre, tão feliz e eu consigo conciliar a maternidade com o carnaval. Acho que dou conta disso tudo, tendo o apoio do Nicolas e da família toda e também das enfermeiras, das babás, de todo mundo você vai contratar, né? Ela ainda revelou o que ouviu do marido. O Nicolas falou assim pra mim: vai sambar que eu cuido dele. Parece que é simples assim, né, gente? As pessoas acham que tem um bebê em casa recém-nascido, é um conto de fadas, né? Você sabe o horário que ele vai chorar, você sabe o horário que ele vai, né, fazer a caquinha, você sabe o horário que você tem que trocar a fralda, você sabe o horário se ele tá com fome mesmo, se ele tá chorando, por frio, se ele tá chorando, né? Vocês estão achando? Mas quem é rico, gente, tá tudo certo, né? Quem é rico tem toda uma rede de apoio, né? Babás, enfermeiras, etc e tal. Então eles podem. Se ainda por cima ela tem o apoio do maridão, ai, queridona, então aproveita e se joga, porque não é todo mundo que tem, não, viu? Pronto, falei. Ei, Sabrina Sato e seu marido.

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1: Enquanto isso, a gente segue de música aqui no Interligados, né?

0: As melhores músicas tem, sim, senhor, tem para todas as tribos, para deixar você feliz, afinal de contas, queremos trazer o maior número de ouvintes para esse programa. Então chega mais aí, você da sua tribo, de camisa preta, você que tá aí, né, com aquele chinelinho havaiana, só no pagodinho, para você que tá com essa sandalinha para o forró, tem para todas as tribos, esse é o Interligados que volta já.
1: Na Jovem 3 e 1.
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0: De volta por aqui, mastigando mato e cuspindo o gafanhoto e trazendo notícias de Paulo Oliveira. Postou o DAP do mês, incluir aí o recado para haters, incluiu, viu? É, sem dó nem piedade. Paola, de 44 anos, publicou na última semana um novo álbum de fotos no Instagram com registros das últimas semanas. São quase 15 itens, entre cliques na praia, ela de blusa de proteção UV, vídeos em estúdio, leituras de texto para produções audiovisuais e bastidores de gravação. O detalhe que puxou a atenção está na quinta imagem do carrossel. É uma montagem que a atriz se compara aos próprios críticos. De um lado, uma versão dela de roupa brilhante e silhueta alongada. Do outro, uma figura menor, de cabelo bagunçado e roupa sem brilho. Paola não escreveu legenda alguma, viu? E a piada ficou por conta da imagem, é claro. Os seguidores responderam na mesma chave. O dump que eu mais amo, escreveu um. A melhor é a quinta foto, amo, comentou outro, apontando justamente a montagem. A publicação chega poucas semanas depois de a atriz confirmar seu retorno ao carnaval. Ela será rainha de bateria da Imperatriz Leopoldinense no próximo ano, após um ano fora dos desfiles. O carnaval vive em mim, vocês sabem. A vida tem essa beleza do inesperado, onde a gente percebe que pode ainda ter muita coisa bonita para viver, sem nunca perder de vista tudo que já foi vivido, disse a imprensa na ocasião. Ah, para você que é fã de Paola Oliveira, dá um confere nas fotos. Tá lindíssima, gente. Ah, Paola Oliveira é mulher real, tá? Esse negócio de mexe aqui, mexe ali, mexe acolá, mexe não sei aonde, estica aqui, estica acolá, e você... É, não, Paola Oliveira é uma mulher real, e eu sou dessas. Mulher real, pra mim, é o que vai. Desvia do foco com música, né? Música, produção, música! Sexy.

0: bloquinho aqui do Interligados. Respira fundo, estica as pernas, né? Toma aquela aguinha, né? Bora continuar, porque sim, a melhor sequência, a melhor playlist do seu rádio. Continua por aqui no Interligados, tá? Depois do intervalo, que é jogo rápido.
1: Na Jovem 3 e meia.
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estamos de volta por aqui, indo direto ao assunto. Agora tem um momento flashback no Interligados, aquele momento que você adentra o túnel do tempo e revive um momento especial lá da década de 1900 e minha vovó era fofinha. Aumenta o volume aí, aqui agora está no ar pra você no Interligados, no momento flashback velharia. Curte essa e volte ao passado. Flashback.

0: E assim a gente encerra mais um bloquinho aqui do Interligados que tá rolando solto, igual arroz de primeira. Soltinho, soltinho, viu? Excelente quarta-feira pra você. A semana começou mais curtinha porque teve feriadão. E você tá aí, feliz da vida, rompendo fronteiras, assim que eu gosto, viu? Já volto! Interligados!
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2: De volta por aqui, tem mais notícia? Claro que tem, tem sim senhor. Vamos falar de Ana Castela, posou com um caminhonete de 680 mil e tamanho do automóvel impressionou. É, gente, ela resolveu ficar grandona, né? E tá a fim de andar em coisa grandona também. Ana Castela surpreendeu seus seguidores aí ao posar para fotos ostentando ao lado de uma caminhonete avaliada em 680 mil. O automóvel, que também chamou a atenção por sua altura, tem ainda mais de 2 metros. Exatamente isso que você ouviu, meu Jesus. Nas imagens, a cantora aparece com seu tradicional chapéu, bota, fivela, além de blusa, que deixa sua barriguinha trincada à mostra, porque ela tá fazendo um trabalho pesado. Então tem que exibir no que ela tá trabalhando, né? Tem que pôr na figura aí, né? Tem que expor na medinha, né? É, quando não tá tão assim, ela não expõe tanto. Na legenda, a sertaneja fez uma brincadeira envolvendo a marca da caminhonete, uma 3500 Limited Longhorn, e a série Hannah Montana, que conta a história de uma jovem que vive uma vida dupla, escondendo do mundo que é uma popstar. Amanhã a Hannah Montana vai embora pra voltar na versão 2.0, declarou. O que será que vem por aí? Vamos aguardar, né? Vamos aguardar. Pra você que é fã da boiadeira, né? Que tá virando aí o gafanhoto marombado. Confira a foto nas redes e tire você as suas próprias conclusões. Concorda com o Godoy ou não? Bom, eu vou me limitar aos meus comentários por aqui e trazer mais sonsaços de primeira pra você.

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Muito bem, meu chuchu, fechando assim mais um bloquinho aqui do Interligados com Sonzeira de primeira qualidade, sempre pra você, que é o que você merece, viu? Mas ó, a parada é a seguinte, o programa tá acabando, mas não vai embora não, tá? Pra você que tá aí ainda querendo conferir mais um pouco de som bom e essa vibe positiva e zoeirinha que você só encontra aqui, fica aí que depois do intervalo tem um pouquinho mais pra você.

0: na Jovem FM, 4:31.
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o casamento de Julia B, essa menina solta que se casou no fim de semana e Connor Kennedy. Vocês conheciam aí, sabiam alguma coisa a respeito do parentesco entre elas? Não? Bom, Maite Proença foi uma das convidadas, né, para o casamento de Julia B e Connor Kennedy, que aconteceu no último sábado no Rio de Janeiro. Inclusive, as imagens estão rolando aí nas redes sociais. Ela estava deslumbrante, viu? Nas imagens da atriz, as atrizes, né, que circulam nas redes sociais, Maite aparece na igreja de vestido, Letícia Brostein, acompanhando a cerimônia e posando com uma das convidadas. O vínculo da atriz e Júlia despertou na web curiosidade sobre a ligação entre ela e a noiva. Maite é mãe de Maria Marinho, meia-irmã mais velha de Júlia. Maria é fruto da relação de 12 anos entre Maite e Paulo Marinho, pai de Júlia B, que agora é casado com Adriana Otisica. Boyrgon, oh, gente, esse nome aí é difícil a gente ler, a gente tem problema de vista. Mãe da cantora. Júlia B também tem dois irmãos, André e Daniel, frutos do casamento entre Paulo e Adriana. Então tá aí, pra você que não sabe, elas têm aí, digamos assim, algum tipo de parentesco um pouco distante. O relacionamento com Paulo Marinho foi o mais longo da vida de Maite, que só tem Maria como filha, e Manuela, neta de 4 anos. A atriz viveu outras relações, mas sem nunca ter se casado oficialmente. Então, pra você que tá vindo conferir algumas fotos, imagens de Maite, por exemplo, que tava lindíssima nas redes sociais do casamento de Júlia B, essa menina que não é mais solta, agora ela tá presa. Confira aí nas redes sociais. Ei, pra você que acha que casamento é uma, né? Não é mesmo? Não é falido, não. Não é sociedade falida, não. Tá aí a prova pra você, meu senhor. Vamos de som, porque música boa é o que não falta por aqui no programa, viu?

bem, chegamos ao final de mais uma super edição do Interligados, jogando a vibe lá em cima. Conseguimos? Então tá tudo certo, viu? Amanhã prometo voltar trazendo mais música boa pra você curtir, pra você jogar sua vibe lá no alto, batendo no teto e arrebentando o gesso. Aquele beijo instalado em você que participou, que mandou mensagem e me deu aquele alôzinho aí na arroba jogador e locutora, valeu demais, tá? Aquele beijo instalado na sua bochecha. Amanhã eu te encontro aqui no Interligados. Fechado e não se atrasa. Tchau!

0: Na Jovem, 4h58.
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Vamos nessa, na Jovem FM, agora são 17 horas e 6 minutos. O programa Brega Show já no ar pra você. A partir de agora, vamos juntos com as melhores marcantes. A partir de agora, interage com a gente através aí do nosso WhatsApp 980507115, porque o Brega Show já está no ar. Vamos começar logo detonando a primeiríssima de hoje pra você curtir.

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cima! Vamos nessa! Agora na Jovem FM são 17 horas e 36 minutos. Pra você ligadaço aí, curtindo o nosso programa Márcio Brega Show. Um abraço. Faz igual meu parceiro Jean, rapaz, lá no Tacajós, já tá ligado, curtindo através aí do nosso aplicativo. Já sintonizou lá na sua caixinha, bacana. Botou no Bluetooth lá, tá ligado lá, curtindo o nosso programa Márcio Brega Show no volume a 1800 graus. Tá ele, minha amiga Ciara, tá todo mundo lá curtindo o nosso programa Márcio Brega Show lá no Tacajós, na Vila de Tacajós, tá todo mundo ligado. Aquele abração pra vocês aí, obrigado sempre pelo carinho da audiência, tá bom? Olha, deixa eu mandar um abraço aqui, nosso grande amigo Eliseu, lá da Eliseu Motos também, já tá ligado com a gente. Já tá sintonizado aqui, curtindo o nosso programaço Brega Show. Ele, o Thiago e o Cadu, rapaz, estão lá ligados aqui na 87.9, a nossa rádio Jovem FM, a sua preferida. Deixa eu ver aqui quem mais também tá ligado na 87.9. Olha, deixa eu mandar aqui um forte abraço aqui para as meninas da Zeni. Minha amiga Bia, ela e a Ceiça estão ligadas com a gente aqui na 87.9. Um forte abraço para vocês aí. Obrigado sempre pelo carinho da audiência. Vamos detonar marcante! 17 horas e 37 minutos.

0: Criança, na Jovem FM, agora 18 horas em ponto. Vamos dar um giro aí no bloco de apoio cultural e já já a gente volta. Detonando muito mais marcantes pra você. Enquanto isso, você aproveita pra mandar a tua mensagem através aí do nosso WhatsApp 980507115. Já já a gente volta.
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0: O Brega Paraense tocando pra você aqui no Brega Show.

Pra você ligado na Jovem FM, 18h08. Pra você curtindo aí o nosso programa Brega Show, olha, já tá na área o nosso grande amigo Michel Benícios, lá em Marituba, curtindo através aí do nosso aplicativo, já mandou sua mensagem aqui pro nosso WhatsApp da Rádio Jovem FM, já tá curtindo aí o nosso programaço Brega Show, tá bom? Aquele abraço. Nossa amiga Dona Lídia também já tá ligada, já tá curtindo aí o nosso programaço Brega Show lá na 3 de fevereiro. Tá sempre, sempre sintonizada aqui na programação da Rádio Jovem FM. Olha, também deixa eu mandar um abraço aí, meu grande amigo Jean, rapaz, lá no Tacajós, ele e meu grande amigo Sheik, rapaz, estão lá curtindo o nosso programaço Brega Show da Rádio Jovem FM. Estão curtindo através aí do nosso aplicativo, tá sintonizado aí no Bluetooth, lá na caixinha deles, estão ligados lá no Tacajós. Aquele abraço pra vocês aí, obrigado sempre pelo carinho da audiência, tá bom? Deixa eu ver aqui quem acha ligado, a galera do Banquinho, todo mundo aqui no bairro da Liberdade curtindo o nosso programaço Brega Show. Forte abraço pra vocês aí, obrigado também, meu grande amigo Batata e toda a galera sempre curtindo as nossas marcantes aqui da Rádio Jovem FM, a sua preferida. Vamos que vamos, vamos detonar mais uma sequência pra você curtir.

0: beleza? Pra você ligado na Jovem FM, agora são 18 horas e 32 minutos. Pra você ligado aí na Rádio Jovem FM, a sua preferida. Sempre curtindo aí o nosso programaço Brega Show, viajando nas marcantes. Você curtindo aí o Brega das Aparelhagens, mano. Eu te falando, coisa boa tocando pra você. Aqui pelos estúdios da Rádio Jovem FM, o nosso grande parceiro, amigo, diretor Ayrson Costa do Brasil, tá por aqui com a gente. Tá escutando aí, curtindo o programa Brega Show por aqui, ao vivaço. Ao vivo e a cores, né, diretor? E ele vai falar de coisa boa pra galera. Ele vai falar de coisa boa, porque eu tô sabendo que tem circo na cidade. Nada mais, nada menos pra falar. Daí das promoções aí do circo, eu vou chamar ele, meu grande amigo, diretor Ayrson Costa do Brasil. Boa noite, meu diretor.
1: Rapaz, eu pensei que fosse o Charles, só o tamanho dele mesmo. Eu pensei que fosse o Charles.
0: Diretor, também não é pra tanto.
1: Ei, DJ, hoje, sabe o que eu tô fazendo por aqui essa hora?
0: Diz aí, diretor.
1: Rapaz, eu tô esperando a hora do circo.
0: É mesmo?
1: Hora, 20 horas tem circo reality.
0: E aí, como é que tá a promoção? Qual é a promoção pra hoje lá no circo?
1: Hoje é assim, você paga um ingresso e aí e leva mais uma criança.
0: É, igual, bacana.
1: Um dá o ingresso, o outro nem olha pra cara do porteiro.
0: Do porteiro, né?
1: Meu amigo Valdir, rapaz. Meu amigo Valdir. Ele vai entrar já ao vivo com a gente. O outro nem olha pra cara do porteiro.
0: Do porteiro, né?
1: Meu amigo Valdir, rapaz.

0: Você nem olha pra cara do porteiro, como diz aí no comercial.
1: Eu ia colocar o Valdir aqui ao vivo, mas ele não pode atender, rapaz. Eu não sei onde é que ele está. Eu tava tentando ligar pra ele falar ao vivo com a gente. Mas é assim, hoje é a quarta-feira que você paga o ingresso e o outro você leva a criança e não precisa pagar ingresso, entendeu? Ele disse que tá resolvendo...

0: um ingresso, né?
1: É.
0: Aproveitar essa quarta-feira lá do circo.
1: Isso, muito bem. Você aí que tá em casa aí sem fazer nada, tá? A criança aí tá brincando pra lá e pra cá, pega a tua criança, aproveita a promoção, leva lá no circo, dá uma forra pra criança, né? Leva lá no circo, compra aquela pipoca bacana.
0: Olha, e é uma estrutura impecável, viu? Circo reality, você precisa ir, brincadeiras legais, tem a parte pra criança dar uma lanchada, comer aquela pipoca, vá lá que vale a pena, hein?
1: Então pronto, o convite está feito, aproveita a promoção Circo Reality, você compra um ingresso e entra duas pessoas lá no circo, nem olha para a cara do
0: porquê. Quarta-feira maluca.
1: É verdade, quarta-feira maluca. Então pronto, o diretor já está esperando da hora aí para ele pegar o beco lá pro circo. Vamos que vamos, obrigado meu diretor Ayrson Costa,
0: DJ, valeu,
1: do Brasil.
0: DJ.
1: Tamo junto, é nóis sempre. Olha, deixa eu ver aqui quem mais tá ligado aqui na 87.9, quem tá curtindo aqui o nosso programaço Brega Show. Olha, deixa eu mandar um abraço, meu grande amigo Cabral, lá em Canutama. Tá ligado aí, curtindo através aí do nosso... Tá curtindo aí a nossa programação da Rádio Jovem FM, a sua preferida. Vamos que vamos. Mandar um abraço pro meu grande parceiro aí, o Júnior, e a minha amiga Josi, lá na Coab também, estão ligados com a gente, curtindo aí o nosso programaço Brega Show. Aquele abraço, tamo junto, vamos que vamos. Pra cima, é nóis sempre, 18 horas e 37 minutos, convite tá feito, leva tua criança lá no Circo Reality hoje, aí no, ao lado do ginásio Begozão.

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0: Leozinho que vai chegando na reta final da Jovem FM. Agora são 17 horas em ponto. Obrigado você que ficou na sintonia da 87.9. Deixa eu mandar aqui um forte abraço, meu grande amigo Shake, rapaz, a lenda viva. Tá ligado aí, curtindo o nosso programaço Brega Show. Sempre curtindo aí a 87.9. Valeu, Shake, tamo junto. Tanto Tacatróis aí, sempre curtindo aí, meu grande amigo Jean e todo mundo lá, sempre sintonizado. Nosso programaço Brega Show. Não esquecendo também de mandar um abraço, meu grande amigo Vani da Cerâmica, lá no Feijoal, tá ligado também com a gente, ele e a Tia Maria, tá todo mundo lá curtindo o nosso programaço Brega Show. Um forte abraço pra vocês aí, uma ótima noite. Vem aí a Voz do Brasil com as notícias do Pará, do Brasil e do mundo. Amanhã tem muito mais programa Brega Show pra você. Tchau, tchau. Fui!
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4: 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Novos jogos brasileiros dentro e fora do país. O Brasil é o maior mercado latino-americano de games e está em quinto lugar no ranking de população online, com uma estimativa de 105 milhões de jogadores, segundo dados da Abra Games, a Associação Brasileira das Desenvolvedoras de Jogos Digitais Eletrônicos. O presidente da associação, Rodrigo Terra, acredita que a regulamentação vai ampliar o mercado e contribuir com a economia.
5: A pauta de videogame é uma pauta transversal, ela é pauta de cultura, mas ela é pauta de tecnologia, ela é pauta de desenvolvimento econômico e comércio. E é pauta também da fazenda, da receita. Só que agora a gente começa também a jornada, a próxima fase, né? O próximo boss fight é a gente poder categorizar tributariamente, né? Como é que vai ser agora esse setor, que agora ele é reconhecido como um setor único, não só atrelado a tecnologia, como é hoje também.
4: Dados da pesquisa Game Brasil, divulgada neste ano, apontam que cerca de 36% dos que consomem games no Brasil têm entre 14 e 29 anos. Outro recorte mostra que 25 milhões de gamers têm algum tipo de deficiência. Para o criador de conteúdos, Fabrício Ferreira, da Able Gamers Brasil, ONG voltada para a acessibilidade em jogos eletrônicos, a regulamentação e o fomento previstos no decreto vão contribuir para a acessibilidade no setor.
6: A gente fala muito sobre videogames, sobre jogos como um mercado pela questão do dinheiro financeiro, a gente fala muito sobre arte, mas o videogame hoje, ele é uma ferramenta muito forte de socialização. A gente tem uma grande parte da população PCD no Brasil que muitas vezes não pode sair de casa. E os videogames, ele além de ser uma forma de arte, ele também permite que essa pessoa viva experiências que muitas vezes a gente nem dá bola para essas experiências. É algo cotidiano para
4: a
6: gente.
4: A ministra da Cultura, Margarete Menezes, afirma que os jogos eletrônicos deixam de ser considerados apenas softwares e passam a ser vistos como produtos culturais.
7: E essa é uma mudança fundamental porque permite que os jogos brasileiros acessem instrumentos de fomento já consolidados, como a Lei do Audiovisual, a Lei Rouanet, o Fundo Setorial do Audiovisual, além de reconhecer o seu papel na educação, na saúde, na formação de juventudes e na qualificação profissional na geração de emprego e renda.
4: O decreto institui ainda o Game Brasil, plataforma pública e gratuita para catalogar, divulgar e promover jogos brasileiros, indicando onde estão disponíveis. E para ampliar a formação de profissionais para a indústria de jogos eletrônicos, o Ministério da Educação vai ofertar, a partir do ano que vem, 230 vagas para cursos de graduação na área de jogos digitais em 5 universidades federais nas 5 regiões do país. Reportagem Graziele Bezerra.
8: Em 2027, a reforma tributária entra numa nova fase.
9: É quando as microempresas e as empresas de pequeno porte começam a recolher a contribuição sobre bens e serviços, CBS, e o imposto sobre bens e serviços, IBS.
8: Entre os prazos estabelecidos, um vence amanhã, dia 15 de outubro. É quando os empresários devem informar se desejam permanecer ou optar pelo Simples Nacional, o atual sistema para o recolhimento de tributos.
9: Para explicar melhor essas mudanças, a gente conversa agora com o repórter Nazi Brum. Boa noite, Nazi.
10: Olá, boa noite, Mariana, Luciano, e boa noite, ouvintes da Voz do Brasil. Pois é, a reforma tributária deve ser concluída em 2033. Mas a partir de 2027, as microempresas e empresas de pequeno porte começam a recolher o IBS e o CBS, que vão substituir 5 impostos: PIS, COFINS, IPI, ICMS e ISS. O primeiro passo para isso é que essas empresas optem até amanhã pelo Simples Nacional, um sistema que já existe que facilita o pagamento de impostos. Após isso, as empresas que estiverem no Simples Nacional vão optar se desejam pagar o IBS e o CBS dentro do Simples ou de forma separada. E essa opção deve ser feita até o dia 30 de outubro.
8: Agora, isso quer dizer então, Nazi, que as empresas, as microempresas e as empresas de pequeno porte vão poder pagar esses dois impostos de duas formas diferentes?
10: Exatamente, Mariana. E o coordenador de tributos sobre a renda, patrimônio e opções financeiras da Receita Federal, Gustavo Salton, falou um pouco sobre essas mudanças.
11: O Simples Nacional, ele não acabou, ele continua sendo um regime fundamental para as micro e pequenas empresas. A grande novidade da reforma tributária é que o empresário passa a decidir se prefere manter o IBS e a CBS dentro do DAS ou se prefere no regime regular de débitos e créditos. Então, estamos nesse período agora super importante de opções e decisões de todo mundo, né? Para que todos consigam fazer as suas decisões que melhor podem fruir desse novo mundo tributário que a gente vai ter agora.
10: Olha, o empresário que optar pagar o IBS e CBS fora do Simples Nacional estará aderindo automaticamente ao Simples Nacional híbrido e o pagamento será feito dentro do regime regular. Sobre esse assunto, a gente tem aqui a dúvida de um ouvinte. Vamos ouvir.
12: Olá, boa noite. O meu nome é Iraneia Rego. Eu trabalho no ramo de moda. Eu vendo roupa. E eu queria fazer uma pergunta. Quem já é do Simples e possui algum termo de exclusão, precisa fazer a opção novamente?
10: Pois é, quem vai responder é o coordenador da Receita Federal, Gustavo Salton.
11: Precisa sanar eventual problema que teve com o Simples Nacional e possui agora até 15 de outubro para fazer novamente essa opção para o ano que vem, após ter sanado eventual situação que ficou impeditiva para o regime.
10: O Gustavo Salton também vai responder a uma dúvida da Sandra Júlia. Ela é dona de um salão de beleza, trabalha direto com o consumidor e também com outras empresas. E ela quer saber qual sistema é mais vantajoso para pagar os novos tributos.
13: Eu estou meio perdida. Se eu fico só no Simples Nacional ou se compensa para mim mudar para outro sistema ou ficar só no Simples ou ter os dois, eu não sei.
11: Geralmente, as empresas que tratam diretamente com o consumidor final, elas vão fruir melhor do Simples puro, que a gente chama, né? No entanto, é necessário verificar o caso concreto, quem são os seus fornecedores, parceiros e clientes, para ter certeza a respeito do que vale mais a pena. Então, muito importante aí cada um fazer a sua conta, né? Tem uma conta individual aí de cada empresa que é importante cada um estar atento.
10: Então, Mariana, Luciano, para resumir, microempresas e empresas de pequeno porte têm até amanhã para optar pelo Simples Nacional e até o dia 30 de outubro para decidir se pagam os novos tributos dentro desse sistema ou pelo método convencional.
9: Nazi, e se após fazer a opção o empresário mudar de ideia, ele pode desistir?
10: Pode sim, Luciano. O sistema vai abrir um prazo específico de 3 de novembro a 20 de dezembro de 2026 para que qualquer pessoa desista da opção feita, tanto tanto para o Simples Nacional quanto para o sistema híbrido. E o contribuinte pode tirar todas as dúvidas sobre esse processo na Receita Federal. Basta ter uma conta na plataforma gov.br e entrar em servicos.receitafederal.gov.br. Mariana, Luciano.
8: Obrigada, Nazi Brum, pelas informações ao vivo aqui na Voz do Brasil.
9: Quer saber quanto sua rede de ensino tem previsto para investir na educação?
8: O painel de financiamento do novo PAR foi atualizado e agora também traz informações sobre os repasses do Fundeb, o Fundo de Manutenção e Desenvolvimento da Educação Básica e de Valorização dos Profissionais da Educação. Feitos esses repasses feitos nos últimos 12 meses.
9: Pela plataforma é possível consultar os recursos previstos para cada rede, acompanhar receitas e despesas da educação básica e verificar os saldos de programas.
14: Você sabia que é possível consultar informações do Fundeb de forma rápida e prática? O Ministério da Educação acabou de atualizar o painel de financiamento do novo Plano de Ações Articuladas, o novo PAR. Agora é possível acompanhar pela plataforma os valores previstos para cada rede de ensino, considerando fontes como o Fundeb, o Fundo de Manutenção e Desenvolvimento da Educação Básica e de Valorização dos Profissionais da Educação, o Salário Educação e as receitas vinculadas ao mínimo constitucional destinado à manutenção e ao desenvolvimento do ensino. Com a última atualização, o novo PAR apresenta informações da Secretaria do Tesouro Nacional sobre os repasses do Fundeb efetivados nos últimos 12 meses. Além disso, a ferramenta também permite acompanhar a evolução das receitas e das despesas relacionadas à educação básica, bem como dos saldos acumulados de programas. O novo PAR reúne dados das principais fontes de financiamento da educação básica por meio de gráficos e tabelas e permite ainda que gestores educacionais, pesquisadores e cidadãos consultem os recursos destinados às redes de ensino e acompanhem a evolução das receitas ao longo do tempo. Todos esses dados podem ser consultados no painel de financiamento do novo Plano de Ações Articuladas, o novo PAR, disponível em novopar.mec.gov.br. Locução, Júlio César de Oliveira. Reportagem, Daniel Duarte.
8: Ministro do Meio Ambiente e Mudança do Clima, João Paulo Capobianco, retornou hoje a Manaus para acompanhar ações de combate aos incêndios florestais no Amazonas.
9: Após sobrevoar as áreas atingidas pelo fogo e reunir-se com autoridades locais, ele falou sobre a situação no estado e os próximos passos.
15: Não podemos comemorar, porque ainda temos uma situação grave, muito grave ainda, ainda muita fumaça, mas houve uma redução nos eventos de queimadas e de incêndios, portanto nós temos um movimento positivo e há um indicativo de redução de novos focos. O novo passo agora é a investigação criminal. Nós vamos iniciar uma ação forte de investigação para identificar quem está operando esse conjunto enorme de incêndios e verificar se há uma organização por trás disso e vamos punir aqueles que forem identificados de forma exemplar para que não fique na região uma sensação de impunidade.
8: As ações são realizadas de forma integrada entre órgãos federais, estaduais e municipais para reduzir os impactos ambientais e proteger a população.
9: 330 brigadistas já foram mobilizados para atuar em apoio às equipes do IBAMA, do ICMBio e de outros órgãos federais.
8: Usar a força do futebol para combater a violência contra a mulher.
9: Com esse objetivo foi lançada a campanha Papo de Homem. No futebol, a violência não entra em campo.
16: Em dias de jogos de futebol, os casos de violência contra as mulheres aumentam 27%. Para enfrentar esse problema, o governo federal e a CBF, Confederação Brasileira de Futebol, lançaram a campanha Papo de Homem. No futebol, a violência não entra em campo. A iniciativa convoca a participação de torcedores e jogadores. No vídeo da campanha, estão reunidos jogadores presentes na convocação mais recente da seleção brasileira, como Vini Júnior.
17: No futebol, a violência não entra em campo.
16: E Rayan.
18: Violência contra as mulheres não tem desculpa.
16: A peça foi exibida durante um amistoso entre Brasil e Argentina essa semana em Recife. A proposta da campanha é utilizar a força do futebol para conscientizar o público masculino quanto à prevenção e ao enfrentamento à violência contra mulheres, Foi o que disse o ministro do esporte, Paulo Henrique Cordeiro.
19: São homens, são atletas, são jogadores da seleção brasileira que estão falando de um prisma, estão falando de um lugar de homem. Porque a questão da violência contra a mulher não é um problema sobre as mulheres, mas é um problema sobre os homens. E o homem falando sobre isso impacta, eu tenho certeza, muito mais e pode contribuir decisivamente para que esse estado de coisa possa ser extinto de toda a nossa sociedade.
16: A mensagem também é para quem acha que bebida e raiva justificam uma agressão, alerta o torcedor Marco Polo.
20: Dentro de campo, cada um responde por seus atos, fora dele também.
16: A campanha também marca o lançamento do Plano Nacional do Legado Social e Esportivo da Copa do Mundo Feminina FIFA 2027, que estabelece 4 eixos para ampliar a participação de mulheres no futebol. Vale lembrar que mulheres em situação de violência podem buscar orientação e realizar denúncias pelo Ligue 180. Em caso de emergência, devem ligar para o 190 da Polícia Militar. Reportagem Pablo Mundim.
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8: Estamos no Outubro Rosa, mês de prevenção e conscientização sobre o câncer de mama.
9: E mulheres, fiquem de olho. Os planos de saúde são obrigados a cobrir o exame de mamografia, mesmo em mulheres com menos de 40 anos.
8: A medida vale para os casos em que há indicação clínica para o exame.
9: O exame também é oferecido no SUS.
26: Ao tocar os seios, a geóloga e produtora audiovisual Laila Milani sentiu algo diferente. Ela procurou o médico e o diagnóstico foi de um nódulo benigno que precisava ser acompanhado. 6 meses depois, ao retornar para exames, descobriu que o nódulo havia evoluído para câncer de mama. Laila tinha 38 anos e nunca havia feito uma mamografia.
27: Eu não recebi nenhuma informação que abordasse esse assunto, no sentido de que a mamografia feita antes, né, poderia adiantar o meu caso, né, antecipar um diagnóstico, por exemplo.
26: Desde o começo do mês, os planos de saúde não podem mais negar a cobertura de mamografia digital para mulheres com menos de 40 anos que tenham indicação médica para a realização do exame. A mudança foi aprovada pela Agência Nacional de Saúde. Antes, os planos tinham obrigação de cobrir o exame somente para pacientes entre 40 e 69 anos. O presidente da ANS, Wadi Damu, destacou a importância da medida.
28: A partir de agora, deve ser considerada a necessidade clínica de cada paciente. O diagnóstico precoce salva vidas. Quanto mais cedo a doença é identificada, maiores são as chances de sucesso no tratamento e de melhores resultados para os pacientes.
26: De acordo com o presidente da Sociedade Brasileira de Mastologia, Guilherme Novita, a mamografia é o melhor exame para detecção precoce do câncer de mama. Segundo ele, a partir dos 40 anos, as mulheres devem fazer mamografia anualmente. Ele explica em quais casos a mamografia antes dos 40 anos é recomendada.
29: Existem pacientes que, por questões de risco, geralmente história familiar de câncer de mama ou ovário, ou história pessoal de câncer de mama ou lesões pré-cancerígenas, ou história de mutação genética, elas precisam fazer mamografia antes dos 40 anos.
26: Nas últimas décadas, o câncer de mama se manteve como o tipo de câncer mais frequente entre as brasileiras, com exceção do câncer de pele não melanoma. Segundo o Ministério da Saúde, hoje, a taxa estimada é de 66 novos casos por 100 mil mulheres. Reportagem Luana Karen.
8: E o Ministério da Saúde apresenta campanha com orientações sobre acesso a consultas, exames e cirurgias pelo SUS.
9: O conteúdo explica como buscar atendimento especializado e apresenta opções de atendimento pelo Sistema Único de Saúde.
0: A dona de casa, Vanusa da Conceição, moradora da Ceilândia, no Distrito Federal, conta que o filho, de 14 anos, deslocou o joelho enquanto jogava futebol e foi levado a uma unidade básica de saúde. Após o atendimento de emergência, ela conta como foi o processo para que o filho fizesse a ressonância e outros exames específicos.
1: Eu fui até o posto de saúde, a UBS. Por volta de mais ou menos 7 dias, ele foi chamado para poder fazer a ressonância. Já peguei o resultado e agora retornarei ao médico que consultou ele.
0: Para orientar pessoas que precisam de avaliação, acompanhamento, exames ou procedimentos especializados, como Vanusa, o Ministério da Saúde lançou a campanha nacional de atendimento especializado, que reúne informações sobre como buscar consultas, exames e cirurgias pelo SUS. A iniciativa apresenta o passo a passo, desde a entrada da unidade básica de saúde até o atendimento especializado, é o que explica o diretor do Ministério da Saúde, Rodrigo Oliveira.
2: A gente tem duas grandes portas de entrada. Uma porta de entrada são as UPAs e os grandes hospitais de emergência, e também você pode buscar a unidade básica de saúde. É possível em vários locais, através do meu SUS digital, através do WhatsApp ou de outros aplicativos, você buscar atendimento.
0: Os pacientes do Sistema Único de Saúde têm diferentes possibilidades de atendimento. Para uma consulta, por exemplo, não precisam sair de casa. Eles têm à disposição a telesaúde, que permite a realização de teleconsultas e telediagnósticos. A população também pode ser encaminhada para o atendimento nas carretas de saúde, unidades móveis que oferecem serviços especializados em diferentes regiões do país. Essas unidades atendem prioritariamente onde há menor oferta de serviços especializados. Rodrigo Oliveira explica como os pacientes podem ser atendidos nas carretas.
2: Em geral, um paciente que busca uma unidade básica de saúde precisa de uma consulta especializada ou de um exame especializado, como tomografia, ele entra numa fila do município, da região ou do estado. A carreta, quando chega nessa região, ela se conecta a essa fila e faz essa fila andar mais rápido.
0: Outra opção de atendimento especializado pelo SUS é o encaminhamento de pacientes para hospitais privados e filantrópicos. Reportagem Cleide Lopes.
8: E essas foram as notícias do governo federal.
9: Uma realização da Secretaria de Comunicação Social da Presidência da República.
8: Com produção da empresa Brasil de Comunicação.
9: Fique agora com o Minuto do TCU. Em seguida, as notícias do Poder Judiciário e do Congresso Nacional. Boa noite.
8: Boa noite, até amanhã.
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7: Você vai ouvir agora notícias do Poder Judiciário.
10: STF decide afastar a inclusão das perdas inflacionárias na correção monetária dos depósitos judiciais.
11: STM realiza seminários sobre a Justiça Militar e o Tribunal Penal Internacional.
10: Para o STJ, planos de saúde não são obrigados a custear medicamentos à base de canabidiol para tratamento domiciliar.
11: Boa noite, eu sou Marcela Luiza.
10: E eu sou Walter Lima.
11: O Supremo Tribunal Federal decidiu hoje afastar a inclusão dos expurgos inflacionários na correção monetária dos depósitos judiciais.
10: A Corte entendeu que a atualização monetária deve observar índices previstos na legislação.
12: A discussão era para definir se os depósitos de ações judiciais da época dos planos econômicos Bresser, Verão, Collor 1 e 2 tem direito à mesma correção monetária aplicada à caderneta de poupança, chamada de expurgos inflacionários. Esses expurgos correspondem às diferenças de atualização decorrentes de períodos em que os índices utilizados para corrigir valores financeiros não acompanharam integralmente a inflação. No final, prevaleceu o entendimento de que a atualização dos valores deve observar os índices previstos na legislação, sem a incorporação de diferenças decorrentes dos planos econômicos.
11: O Superior Tribunal Militar realiza entre hoje e amanhã em Brasília o seminário Justiça Militar e o Tribunal Penal Internacional, o TPI.
10: O evento reúne especialistas para discutir temas relacionados à atuação do Tribunal Penal Internacional. Marcelo Della Libera.
13: O Tribunal Penal Internacional julga pessoas acusadas de genocídios, crimes contra a humanidade, crimes de guerra e crimes de agressão. O Prêmio Nobel da Paz este ano foi para a jurista Navi Pillay, que já integrou o TPI. A presidente do Superior Tribunal Militar, ministra Maria Elizabeth Teixeira Rocha, avalia com otimismo o trabalho do TPI ao longo de mais de 20 anos de existência.
14: Eu avalio com muito otimismo. Porque o Tribunal Penal Internacional foi criado exatamente para que não houvesse a repetição dos tribunais que foram formados para julgar os delitos da Segunda Guerra Mundial. E isso eu acho que é extremamente promissor e garantista, porque dá ao mundo e à sociedade das nações, né, uma estabilidade jurídica para se dizer, né, em conflitos aquilo que se pode e aquilo que não se pode fazer. Porque até uma guerra, que é o horror e a barbárie, tem de haver regras.
13: Entre hoje e amanhã, o STM promove o seminário Justiça Militar e o Tribunal Penal Internacional, Desafios e Perspectivas da Implementação Jurídica do TPI no Brasil. O evento conta com a transmissão ao vivo pelo canal oficial do Tribunal no YouTube.
11: Plano de saúde não é obrigado a custear medicamentos à base de canabidiol para uso domiciliar sem previsão legal ou contratual de cobertura.
10: A conclusão é do STJ. Fátima Uchoa.
15: A exceção à regra é nos casos expressamente previstos em leis ou normativos específicos. Assim, a mera autorização excepcional de importação concedida pela Anvisa não impõe ao plano de saúde a cobertura obrigatória de tratamento domiciliar com canabidiol. Esse julgamento na segunda sessão, sob o regime da relevância da questão federal, ocorreu em sessão virtual e é definitivo no âmbito do STJ, pois os ministros reafirmaram jurisprudência consolidada na Corte. A decisão passa valer para processos semelhantes em todo o país. Vale destacar que essa é a primeira vez que o STJ usou a técnica de reafirmação sob o regime da relevância da questão federal.
11: Dois dias de debates sobre sustentabilidade na Justiça do Trabalho.
10: Magistrados, servidores e especialistas vão discutir soluções para uma justiça trabalhista sustentável. Rafael Silva.
16: Entre os assuntos, eles vão falar sobre mudanças climáticas, gestão de resíduos sólidos, descarbonização e a inclusão socioprodutiva de catadores. Também estão em pauta as estratégias para a criação de planos de contingência socioambiental, além da apresentação de projetos desenvolvidos pelos próprios tribunais, o que ajuda a compartilhar boas práticas entre as unidades. O debate reforça o papel das instituições públicas diante do desafio global de atingir o carbono zero.
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11: Uma boa noite.
10: E até amanhã.
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3: Está no ar o Jornal do Senado.
17: Eu sou Paula Groba.
18: E eu sou Humberto Pinheiro.
17: E estes são os destaques de hoje do Jornal do Senado, que começa agora.
18: Senado vota fim da escala 6-1 em primeiro e segundo turno ainda hoje, segundo o presidente Davi Alcolumbre.
17: PEC da Segurança avança no Senado com maior integração e fim da saidinha para membros de facções.
18: Projeto garante às mulheres opção de viajar ao lado de outra passageira sem custo extra.
17: Boa noite.
18: Boa noite.
17: A PEC da Segurança Pública avançou no Senado e segue para votação em plenário. A proposta busca reforçar o combate ao crime organizado com ação direta do governo federal e maior integração entre as forças de segurança da União, dos estados e dos municípios.
18: O texto também prevê penas mais rigorosas para integrantes de facções criminosas, inclui o Sistema Único de Segurança Pública na Constituição e permite a criação de polícias municipais para o policiamento ostensivo e comunitário. A PEC foi concluída hoje na Comissão de Constituição e Justiça. Repórter Bruno Lourenço.
19: A Comissão de Constituição e Justiça aprovou a inclusão, no texto constitucional, do Sistema Único de Segurança Pública. A proposta de emenda à Constituição padroniza diretrizes nacionais e permite a criação de polícias para a guarda comunitária e ostensiva pelas prefeituras. O relator, senador Rogério Carvalho, do PT de Sergipe, acredita que a grande inovação da PEC é colocar a União como agente atuante e corresponsável no enfrentamento direto ao crime organizado, em cooperação articulada com as polícias estaduais e locais.
20: Agora nós teremos o governo federal como integrante do Sistema Único de Segurança Pública e podendo agir conjuntamente e tendo responsabilidade no combate aos criminosos e no combate ao crime organizado em todo o país, de forma articulada e integrada, Polícia Civil, Polícia Militar.
19: Além da cooperação federativa, o texto prevê fontes de financiamento protegidas contra contingenciamentos orçamentários. Com a aprovação na CCJ, a PEC da Segurança Pública segue agora para análise do plenário do Senado, onde precisará passar por dois turnos de votação antes de poder seguir para a promulgação.
17: O senador Espiridião Amin, do PP de Santa Catarina, afirmou que a PEC da Segurança Pública merece atenção especial do governo e do Congresso Nacional. Ele defendeu que a proposta seja analisada ainda nesta legislatura pelos senadores.
18: Na avaliação de Amin, o aperfeiçoamento da proposta vai ajudar a garantir melhores condições de segurança à população brasileira.
21: Eu creio que deverá merecer de nós, ainda nesta legislatura, a urgência e o aperfeiçoamento necessário.
17: E mulheres poderão ter o direito de escolher viajar ao lado de outra mulher em aviões e ônibus sem pagar nada a mais por isso.
18: É o que prevê um projeto que está na pauta da Comissão de Fiscalização e Controle e Defesa do Consumidor do Senado. A proposta garante essa opção no momento da compra da passagem. Repórter Pedro Pincer.
22: A Comissão de Transparência, Fiscalização e Controle está pronta para votar um projeto de lei que garante às mulheres que viajam sozinhas o direito de optar, no ato da compra da passagem em transportes coletivos, por assentos ao lado de outras mulheres. O texto já foi aprovado na Comissão de Direitos Humanos. O objetivo é evitar situações de violência durante o trajeto e limitar as situações de vulnerabilidade, além de consolidar o compromisso do Estado com a promoção de políticas de proteção às mulheres em todos os espaços. A autora do projeto, senadora Daniela Ribeiro, do Progressistas da Paraíba, destacou que o assento ao lado de outra mulher não terá custo extra para a passageira nem para as empresas.
0: Essa iniciativa ela visa prevenir casos de assédio e a gente sabe também que previne violência, proporcionando muito mais tranquilidade durante os deslocamentos. Comprovadamente, a vulnerabilidade das mulheres no transporte coletivo é uma realidade.
22: Se aprovada na comissão, a proposta só vai ao plenário caso seja apresentado recurso com esse objetivo.
17: Evitar erros médicos que podem custar a vida de crianças é o objetivo de um projeto que está na pauta da Comissão de Assuntos Sociais do Senado.
18: A proposta busca reforçar a segurança no atendimento infantil e prevenir tragédias como a do... A proposta busca reforçar a segurança no atendimento infantil

0: e apoio psicossocial.
1: Para que um profissional não cometa erros e equívocos, como aconteceu recentemente no meu estado, com um garoto Benício, que ao chegar em um hospital supostamente de excelência no meu estado, e ao ser atendido no ambulatório, imagine Vossa Excelência que um profissional da saúde injetou adrenalina na veia de uma criança, o que levou, obviamente, a óbito esta criança.
0: A proposta recebeu o voto favorável da relatora, senadora Damaris Alves, do Republicanos do Distrito Federal. Se aprovada na Comissão de Assuntos Sociais, a proposta segue direto para a Câmara dos Deputados.
2: E a senadora Zenaide Maia, do PSD do Rio Grande do Norte, fez um apelo à paz e aos responsáveis para que vacinem as crianças. Médica, ela alertou para o risco de doenças como o sarampo voltarem a circular, com a possibilidade de complicações graves e até a morte.
3: A senadora destacou que vacinar é um ato de proteção à saúde infantil e que a imunização não deve ser uma questão política, mas uma responsabilidade de todos.
4: Vacinem os seus filhos. Não é possível que a gente continue vendo crianças voltando a ter sarampo. Sarampo é uma doença extremamente grave. Pode matar e pode também deixar sequelas pro resto da vida.
2: Senadores estão reunidos no plenário para discutir a proposta de emenda à Constituição que acaba com a escala 6x1. O texto prevê reduzir a jornada semanal de 44 para 40 horas, sem diminuição dos salários.
3: Segundo o presidente do Senado, Davi Alcolumbre, a votação da PEC em dois turnos está prevista para hoje. O repórter Alexandre Campos traz mais informações.
5: Além de reduzir a jornada sem diminuir salário, a PEC prevê dois dias de folga semanal, sendo um deles preferencialmente aos domingos. Essas regras valerão para os terceirizados que prestam serviços para a administração pública direta e indireta da União, dos estados, do Distrito Federal e dos municípios. No entanto, não serão aplicáveis para os trabalhadores da iniciativa privada que tiverem diploma de curso superior e que receberem um salário maior que 2,5 vezes o teto da Previdência Social, salvo se o empregador, por vontade própria, decidir o contrário. A mudança será gradual. 2 meses depois de sua promulgação, o tempo de trabalho por semana passará de 44 para 42 horas semanais. Um ano depois da implementação dessa primeira etapa, a jornada vai diminuir para 40 horas. Líder do governo, a senadora Tereza Leitão, do PT de Pernambuco, afirmou que a redução da jornada é uma luta histórica dos brasileiros, construída nas fábricas, comércios, nos serviços, ruas, escolas e até nas redes sociais.
6: Estamos escrevendo este capítulo ao lado de cada trabalhador que acorda antes do sol nascer, de cada mãe e de cada pai que querem acompanhar o crescimento de seus filhos, de quem deseja estudar, cuidar da saúde, encontrar os amigos, estar com a família, descansar, de quem quer simplesmente recuperar o direito de ser dono de parte maior do seu próprio tempo e fazer dele o que quiser.
5: Representante do PL de Santa Catarina, o senador Jorge Seife reconheceu que, por ser um apelo dos trabalhadores, é favorável à redução da jornada. No entanto, ele defende correções futuras no texto, como a desoneração da folha de pagamentos para aliviar o bolso dos empregadores ou até mesmo a flexibilização das relações de trabalho.
7: Então, essa PEC, ela atende em parte o anseio da população, que é trabalhar 5 dias por semana, mas daqui a pouco, com ela operacionalizada, o funcionário vai chegar para o patrão e falar assim: olha, eu quero trabalhar um pouco mais, não vai poder. Olha, eu quero fazer mais hora extra porque eu troquei de carro, eu comprei uma geladeira, não vai poder. Então essa PEC é um pouco engessada, mas vamos discutir isso lá na frente e no ano que vem, se necessitar de melhoras, se necessitar de ajustes, nós vamos fazê-los sem prejudicar a população.
5: Para aqueles empregados sujeitos a regimes diferenciados, como aeronautas, o texto permite que acordo ou convenção de trabalho defina diferentemente a distribuição do tempo de prestação de serviço e o descanso semanal remunerado, assegurados os direitos da PEC.
3: Com edição de Paulo Groba e trabalhos técnicos de Eliseu Caires, o Jornal do Senado fica por aqui. Acompanhe agora as notícias da Câmara dos Deputados. Boa noite.
2: Boa noite e até amanhã.
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0: Comissão debate integração das universidades com o setor produtivo.
1: Deputados criam plano de atenção no SUS às pessoas com epilepsia.
0: Projeto isenta de ICMS a aquisição de próteses mamárias de silicone.
1: Boa noite. Projeto aprovado retira ICMS das próteses mamárias de silicone. Confira os detalhes com Silvia Munhato.
2: A Comissão de Defesa dos Direitos da Mulher aprovou o projeto que concede a isenção do ICMS nas operações de compra de próteses mamárias de silicone destinadas à reconstrução mamária de mulheres que realizaram mastectomia total ou parcial. A relatora na comissão, deputada Érica Hilton, do PSOL de São Paulo, ressaltou que o custo das próteses é alto.
3: Sabendo que a prótese mamária é essencial para a reconstrução da saúde emocional e abalada pelo tratamento do câncer, o projeto facilita os avanços nas etapas do processo de cura definitivo da doença, na medida em que o acesso à prótese mamária será menos oneroso para aquelas que mais necessitam.
2: Pelo texto, a isenção será concedida mediante a apresentação de laudo médico emitido por profissional especializado, atestando a realização da mastectomia, a necessidade do uso de prótese mamária de silicone e a recomendação para reconstrução. A isenção do ICMS se aplicará tanto para compras realizadas diretamente pelas pacientes quanto por intermédio de hospitais, clínicas ou centros de reabilitação. O benefício valerá para procedimentos realizados pelo Sistema Único de Saúde, por seguradoras de saúde privadas ou por planos de saúde. A proposta que tira o ICMS das próteses mamárias de silicone será analisada agora pelas comissões de Saúde, Finanças e Tributação e Constituição e Justiça. Para virar lei, precisa ser aprovada pela Câmara e pelo Senado. Da Rádio Câmara de Brasília, Silvia Munhato.
0: Homenagem. Dr. Zacarias Calil, do MDB de Goiás, celebra o Dia do Médico em 18 de outubro, destacando a importância da profissão no cuidado com a vida. Ele ressalta que, além do conhecimento científico e da atualização constante, a medicina exige empatia e compromisso com os pacientes.
1: Dr. Zacarias Calil defende a valorização dos profissionais de saúde, com melhores condições de trabalho e atendimento digno à população. Ele agradece aos colegas de profissão pela dedicação e reforça a importância de manter o compromisso com a saúde e o bem-estar dos brasileiros.
0: Saúde. A Câmara analisa medidas para facilitar o atendimento à pessoa com doença renal, incluindo a diminuição da distância entre a residência do paciente e o local da diálise. O repórter Luiz Cláudio Canuto tem as informações.
4: O Brasil tem mais de 150 mil pessoas que fazem diálise, segundo a Sociedade Brasileira de Nefrologia. A demanda pelo tratamento vem crescendo e a hemodiálise é a modalidade predominante. Na Câmara dos Deputados, um projeto visa facilitar o atendimento à pessoa com doença renal crônica por meio da redução da barreira de distância entre o paciente e o atendimento. O texto, já aprovado pela Comissão de Saúde, estabelece que o atendimento ao paciente com doença renal crônica observará as diretrizes de regionalização, hierarquização e integralidade da assistência nos termos da lei e das normas do SUS. Os serviços de saúde poderiam, sempre que clinicamente indicados, dar prioridade a terapias que diminuam a necessidade de deslocamento do paciente, inclusive mediante utilização da diálise peritoneal domiciliar. A diálise peritoneal é um tratamento de substituição da função renal que limpa o sangue usando o peritônio como filtro natural. O peritônio é o revestimento interno do abdômen. A comissão aprovou a redação proposta pela relatora, a deputada Silvia Cristina, do PP de Rondônia. O texto original, do deputado Eduardo da Fonte, do PP de Pernambuco, estabelecia que a clínica de hemodiálise deveria estar no máximo a 50 quilômetros do domicílio do paciente. Mas a relatora acha que a fixação de uma distância máxima uniforme é incompatível com a organização regionalizada e hierarquizada do SUS.
5: A gente vê a importância, claro que deveria estar perto, mas a gente não vê orçamento público que dê para faça essas clínicas a cada 50 quilômetros. Então, nós fizemos uma emenda e, graças a Deus, foi aprovada para que cada paciente com indicação, nós levássemos a diálise peritoneal, que é em casa, onde o paciente ele tem a oportunidade de fazer esse acompanhamento, né, que na verdade é muito dolorido, mas em casa, no seu ambiente, que nós temos a certeza que teríamos um resultado ainda melhor.
4: O projeto estabelece que o poder público pode estimular o uso de telesaúde e de monitoramento remoto para acompanhamento clínico de pacientes em terapia renal substitutiva, mas as ações previstas não devem criar despesas obrigatórias ou impor novos encargos administrativos à União. A proposta, que busca facilitar o atendimento à pessoa com doença renal, ainda vai ser votada pelas comissões de Finanças e Tributação e de Constituição e Justiça. Para virar lei, precisa ser aprovada pela Câmara e pelo Senado. Da Rádio Câmara de Brasília, Luiz Cláudio Canuto.
6: Economia.
1: Welter, do PT do Paraná, defende investimentos em habitação popular, saúde e educação. Ele menciona programas como Minha Casa Minha Vida, o financiamento da produção agrícola, o atendimento pelo SAMU e a ampliação das escolas em tempo integral.
0: Welter ressalta a importância de fortalecer a economia e ampliar as oportunidades para os trabalhadores. Na avaliação dele, os avanços sociais dependem da continuidade dos investimentos públicos e de iniciativas que promovam a distribuição de renda e a qualidade de vida da população.
6: Trabalho.
1: Paulão, do PT de Alagoas, ressalta a importância da mobilização dos trabalhadores e da sociedade para a aprovação do fim da escala 6x1. Ele também critica grupos políticos que apenas agora, às vésperas do segundo turno, dizem ser favoráveis à matéria.
0: Segundo Paulão, a aparente mudança de postura não afasta as ameaças aos direitos trabalhistas. Ele aponta riscos em uma possível reforma constitucional que, em sua opinião, é articulada por grandes banqueiros e alerta a população para que se mantenha atenta.
1: Tadeu Venere, do PT do Paraná, critica a mudança de posicionamento de representantes da extrema-direita sobre o fim da escala 6x1. Ele acredita que a modificação seja uma resposta ao temor das mobilizações populares e não uma revisão real de posicionamento.
0: Tadeu Venere questiona os argumentos sobre custos para pequenos negócios e a negociação individual de jornada de trabalho e rechaça também as posições contrárias a medidas sociais, como a anistia de dívidas e a votação de projeto contra a misoginia no Congresso Nacional.
6: Desenvolvimento Regional.
1: Denise Pessoa, do PT do Rio Grande do Sul, agradece o apoio recebido na eleição e se compromete em continuar seu trabalho em prol da saúde e educação e na busca de parcerias com o governo federal para custear a reconstrução no estado.
0: Ao fazer um balanço do mandato atual, Denise Pessoa menciona o campus da UFRGS, um novo aeroporto, o Instituto Federal em Gramado e o curso de medicina da Universidade Federal do Pampa, em Bagé, como principais vitórias. Ela continuará atuando em defesa do SUS e de pautas climáticas.
6: Transportes.
1: Bebeto, do PP do Rio de Janeiro, diz que a mobilidade urbana é uma das prioridades do seu mandato e cobra avanços em obras viárias na Baixada Fluminense. Entre as demandas, segundo ele, estão a construção de uma ligação entre a linha vermelha e a pista expressa da rodovia Presidente Dutra.
0: Bebeto também cobra a continuidade das obras de revitalização da ferrovia da Baixada Fluminense, incluindo a implantação de uma ciclovia entre São João do Meriti e Nova Iguaçu. Ele ainda destaca a importância da duplicação da Serra das Araras para a segurança e a fluidez do tráfego.
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6: Comissões.
1: A Câmara dos Deputados debate uma melhor integração entre universidades federais e setor produtivo. A repórter Agui Pontes tem os detalhes de uma proposta aprovada.
8: A Comissão de Ciência, Tecnologia e Inovação da Câmara dos Deputados aprovou um projeto que busca ampliar a cooperação entre universidades públicas e o setor produtivo. Segundo o autor da proposta, deputado Duda Ramos, do Podemos de Roraima, isso será feito com a criação de um Programa Nacional de Integração Universidade-Indústria. O objetivo é principalmente simplificar as relações entre o ambiente acadêmico e os setores produtivos. Segundo o relator deputado Júlio César Ribeiro, do Republicanos do Distrito Federal, a relação entre empresa e universidades é truncada e pouco funcional.
9: A proposta cria um ambiente muito mais favorável para a integração. Hoje, muitas parcerias deixam de acontecer por causa das burocracias, da insegurança jurídica e da dificuldade de aproximação entre universidades e empresas.
8: Além de intermediar essa relação, a proposta também prevê a criação de metas nacionais. Seriam metas como o número de parcerias firmadas, o volume de recursos captados em projetos, os registros de propriedade intelectual, de tecnologias somadas ao setor e outras formas de exercer impacto regional, social e econômico no setor produtivo. A governança política do Programa Nacional de Integração Universidade-Indústria seria feita em esfera federal. A proposta vai passar pelas comissões de Educação e de Constituição e Justiça. Da Rádio Câmara, de Brasília, Agui Pontes.
6: Educação.
0: Flávio Nogueira, do PT do Piauí, ressalta a importância dos investimentos em educação para ampliar as oportunidades da população. Ele cita a expansão das universidades e dos institutos federais como exemplo de política pública voltada à população mais pobre.
1: Flávio Nogueira considera que o acesso ao ensino superior e à formação técnica devem ser prioridade do poder público. Para o legislador, a oferta de educação gratuita contribui para reduzir as desigualdades sociais, especialmente entre os brasileiros que mais precisam do apoio do Estado.
6: Esporte.
0: A Câmara aprovou uma proposta que obriga clubes esportivos a manterem profissionais idôneos e capacitados em alojamentos. A repórter Paula Bittar acompanhou a votação.
10: A Comissão de Constituição e Justiça da Câmara aprovou uma proposta que obriga os clubes esportivos a manterem em período integral nos alojamentos um corpo de profissionais idôneos e capacitados para assistir os jovens atletas em formação. De acordo com o texto aprovado, considera-se idônea a pessoa que trabalha honestamente com observância do dever de cuidado, que cumpre as regras estabelecidas por seus superiores, ou seja, fazendo sempre tudo com muito zelo e responsabilidade. O texto determina que o clube que descumprir a regra da presença de profissionais em período integral nos alojamentos poderá ter o contrato com o atleta em formação cancelado e também poderá ser punido com multa de até R$50 mil, que será dobrada em caso de reincidência. O contrato também poderá ser cancelado se o clube não atender os requisitos de alojamento, alimentação, segurança e higiene adequados. Outra proposta aprovada pela CCJ torna obrigatório a presença de um profissional de educação física em entidades formadoras de atletas e escolinhas de esportes. Tanto essa quanto a que obriga os clubes esportivos a manterem em período integral nos alojamentos um corpo de profissionais idôneos e capacitados para assistir os jovens atletas em formação, seguem agora para o Senado. Da Rádio Câmara, de Brasília, Paula Bittar.
6: Eleições.
1: Charles Fernandes, do PSD da Bahia, defende uma reforma política com mandatos de 5 anos e o fim da reeleição para cargos de presidente, governadores e prefeitos. Em sua visão, a medida reduz gastos eleitorais e permite mais foco na gestão pública.
0: O deputado quer também a adoção do voto distrital para aproximar os deputados da população e anuncia que vai se esforçar para aprovar a pauta a partir de 2027. Na opinião de Charles Fernandes, o debate é urgente diante da proximidade das eleições municipais de 2028.
1: General Girão, do PL do Rio Grande do Norte, aponta aumento na intolerância política entre os brasileiros. O congressista defende o respeito às diferenças de opinião no parlamento, alertando para o risco de declarações que possam estimular a violência contra adversários políticos.
0: General Girão relata que seu gabinete no Rio Grande do Norte foi alvo de pichações e adesivos de caráter político. O parlamentar informa que solicitou a análise de imagens de segurança para identificar os responsáveis e que registrou um boletim de ocorrência sobre o fato.
1: Lucas Redecker, do PSD do Rio Grande do Sul, agradece aos eleitores pela renovação do mandato e faz críticas à condução da economia pelo governo federal. Ele questiona o custo de vida e afirma que os preços elevados no supermercado pesam no orçamento das famílias brasileiras.
0: Lucas Redecker também defende a apuração de suspeitas envolvendo integrantes do judiciário e cobra que possíveis irregularidades sejam investigadas. Ele afirma que pretende manter o tema em debate com foco na responsabilização de autoridades e no combate à impunidade.
6: Relações Exteriores.
1: Alice Portugal, do PCdoB da Bahia, defende a soberania nacional diante do que considera uma ameaça de interferência estrangeira nas decisões do Brasil. Ela alerta para o risco de exploração das riquezas minerais por empresas de outros países, sem que os interesses brasileiros sejam priorizados.
0: Alice Portugal critica a possibilidade de acordos que ampliem o controle internacional sobre recursos estratégicos do país. Ela afirma que a proteção do patrimônio nacional e dos direitos da população são fundamentais para que o Brasil preserve sua autonomia.
6: Segurança Pública.
1: Gilmar Machado, do PT de Minas Gerais, comemora o avanço da PEC da Segurança Pública no Senado. O deputado ressalta que a proposta fortalece o combate ao crime organizado ao ampliar a integração entre as forças policiais de todo o país.
0: Gilmar Machado destaca que o texto inclui o Sistema Único de Segurança Pública na Constituição, além de permitir a criação de polícias municipais. A proposta também estabelece mecanismos de financiamento para o setor com o objetivo de ampliar os recursos contra a criminalidade.
6: Votação.
1: Plenário da Câmara aprova projeto que institui um programa de atenção integral no Sistema Único de Saúde às pessoas com epilepsia. O repórter Antônio Vital tem as informações.
11: A Câmara dos Deputados aprovou o projeto que cria um programa nacional de atenção integral às pessoas com epilepsia no Sistema Único de Saúde, o SUS. O objetivo do programa é combater o preconceito e proporcionar atendimento integral às pessoas com epilepsia, de modo a reduzir as manifestações clínicas da doença e a ocorrência de sequelas. O projeto apresentado pelo deputado Rui Carneiro, do Podemos, da Paraíba, foi modificado pela relatora, deputada Laura Carneiro, do PSD do Rio de Janeiro. O texto aprovado anteriormente pela Comissão de Saúde da Câmara garantia, entre outras coisas, atendimento multiprofissional e especializado, assistência farmacêutica, acesso ao tratamento indicado, inclusive cirúrgico, leitos para internação em enfermarias e UTI, além de acompanhamento especializado à gestante antes e depois do parto. O texto aprovado prevê acesso da pessoa com epilepsia aos serviços de atenção primária, especializada e hospitalar, bem como acesso aos medicamentos incorporados pelo SUS e aos procedimentos terapêuticos e cirúrgicos indicados clinicamente e disponibilizados pelo Sistema Único de Saúde. Prevê ainda ações educativas para divulgar informações e orientações sobre a doença e o treinamento de profissionais da educação e dos transportes públicos para conhecer e reconhecer os sinais de crise epilética e sobre como agir em casos desse tipo. O acordo que resultou na aprovação da proposta, com o apoio do governo, também retirou do texto o artigo que previa horário de serviço especial para trabalhadores em fase de tratamento. A relatora Laura Carneiro explicou que as alterações priorizam a estrutura já existente do SUS, sem criar privilégios.
12: Trata-se de alterações meritórias, porque prioriza a utilização das estruturas já existentes no SUS, que se encontram em permanente evolução, e baseiam-se na razoabilidade ao proteger os direitos das pessoas com epilepsia, sem criar privilégios indevidos. Dessa forma, são mantidos os avanços do cuidado integral à saúde desse grupo de pessoas, sem comprometer a igualdade e a justiça social.
11: O projeto que cria o Programa Nacional de Atenção Integral às Pessoas com Epilepsia no SUS agora será analisado pelo Senado. Da Rádio Câmara de Brasília, com informações de Daniele Lessa, Antônio Vital.
6: Últimas notícias.
0: Os deputados iniciaram no final da tarde a análise do projeto do governo federal que aumenta o teto de receita do microempreendedor individual. O texto define um reajuste progressivo do teto da receita bruta anual para enquadramento como MEI para R$ 110 mil em 2027 e R$ 140 mil em 2028.
1: O projeto também permite que um microempreendedor contrate até 2 empregados que recebam exclusivamente um salário mínimo ou o piso salarial da categoria profissional. Hoje, a legislação permite a contratação de apenas 1 empregado.
0: Termina agora o jornal Câmara dos Deputados, produzido pela Rádio Câmara, com trabalhos técnicos de Everson Urani e apresentação de Márcio Aquirissardi e José Carlos Andrade. Uma ótima noite para você.
1: Boa noite, a Voz do Brasil volta amanhã.
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0: Agora na Jovem 8:30.
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0: Agora na Jovem, 8:35.
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